0: e contribuir com a economia.
1: A pauta de videogame é uma pauta transversal, ela é pauta de cultura, mas ela é pauta de tecnologia, ela é pauta de desenvolvimento econômico e comércio. E é pauta também da fazenda, da receita. Só que agora a gente começa também a jornada, a próxima fase, né? O próximo boss fight é a gente poder categorizar tributariamente, né? Como é que vai ser agora esse setor, que agora ele é reconhecido como um setor único, não só atrelado à tecnologia, como é hoje também.
0: Dados da pesquisa Game Brasil, divulgada neste ano, apontam que cerca de 36% dos que consomem games no Brasil têm entre 14 e 29 anos. Outro recorte mostra que 25 milhões de gamers têm algum tipo de deficiência. Para o criador de conteúdos, Fabrício Ferreira, da Able Gamers Brasil, ONG voltada para a acessibilidade em jogos eletrônicos, a regulamentação e o fomento previstos no decreto vão contribuir para a acessibilidade no setor.
2: A gente fala muito sobre videogames, sobre jogos como um mercado pela questão do dinheiro financeiro, a gente fala muito sobre arte, mas o videogame hoje, ele é uma ferramenta muito forte de socialização. A gente tem uma grande parte da população TCD no Brasil que muitas vezes não pode sair de casa. E os videogames, ele além de ser uma forma de arte, ele também permite que essa pessoa viva experiências que muitas vezes a gente nem dá bola para essas experiências. É algo cotidiano para
0: a
2: gente.
0: A ministra da Cultura, Margarete Menezes, afirma que os jogos eletrônicos deixam de ser considerados apenas softwares e passam a ser vistos como produtos culturais.
3: E essa é uma mudança fundamental porque permite que os jogos brasileiros acessem instrumentos de fomento já consolidados, como a Lei do Audiovisual, a Lei Rouanet, o Fundo Setorial do Audiovisual, além de reconhecer o seu papel na educação, na saúde, na formação de juventudes e na qualificação profissional na geração de emprego e renda.
0: O decreto institui ainda o Game Brasil, plataforma pública e gratuita para catalogar, divulgar e promover jogos brasileiros, indicando onde estão disponíveis. E para ampliar a formação de profissionais para a indústria de jogos eletrônicos, o Ministério da Educação vai ofertar, a partir do ano que vem, 230 vagas para cursos de graduação na área de jogos digitais em 5 universidades federais nas 5 regiões do país. Reportagem Graziele Bezerra.
4: Em 2027, a reforma tributária entra numa nova fase.
5: É quando as microempresas e as empresas de pequeno porte começam a recolher a contribuição sobre bens e serviços, CBS, e o imposto sobre bens e serviços, IBS.
4: Entre os prazos estabelecidos, um vence amanhã, dia 15 de outubro. É quando os empresários devem informar se desejam permanecer ou optar pelo Simples Nacional, o atual sistema para o recolhimento de tributos.
5: Para explicar melhor essas mudanças, a gente conversa agora com o repórter Nazi Brum. Boa noite, Nazi.
6: Olá, boa noite, Maria. Ana, Luciano, e boa noite, ouvintes da Voz do Brasil. Pois é, a reforma tributária deve ser concluída em 2033. Mas a partir de 2027, as microempresas e empresas de pequeno porte começam a recolher o IBS e o CBS, que vão substituir 5 impostos: PIS, COFINS, IPI, ICMS e ISS. O primeiro passo para isso é que essas empresas optem até amanhã pelo Simples Nacional, um sistema que já existe que facilita o pagamento de impostos. Após isso, as empresas que estiverem no Simples Nacional vão optar se desejam pagar o IBS e o CBS dentro do Simples ou de forma separada. E essa opção deve ser feita até o dia 30 de outubro.
4: Agora, isso quer dizer então, Nazi, que as empresas, as microempresas e as empresas de pequeno porte vão poder pagar esses 2 impostos de 2 formas diferentes?
6: Exatamente, Mariana. E o coordenador de tributos sobre a renda, patrimônio e opções financeiras da Receita Federal, Gustavo Salton, falou um pouco sobre essas mudanças.
7: O Simples Nacional, ele não acabou, ele continua sendo regime fundamental para as micro e pequenas empresas. A grande novidade da reforma tributária é que o empresário passa a decidir se prefere manter o IBS e o CBS dentro do DAS ou se prefere no regime regular de débitos e créditos. Então, estamos nesse período agora super importante de opções e decisões de todo mundo, né? Para que todos consigam fazer as suas decisões que melhor podem fruir desse novo mundo tributário que a gente vai ter agora.
6: Olha, o empresário que optar pagar o IBS e CBS fora do Simples Nacional estará aderindo automaticamente ao Simples Nacional híbrido e o pagamento será feito dentro do regime regular. Sobre esse assunto, a gente tem aqui a dúvida de uma ouvinte. Vamos ouvir.
8: Olá, boa noite. O meu nome é Iraneia Rigo. Eu trabalho no ramo de moda, eu vendo roupa. E eu queria fazer uma pergunta. Quem já é do Simples e possui algum termo de exclusão, precisa fazer a opção novamente?
6: Pois é, quem vai responder é o coordenador da Receita Federal, Gustavo Salton.
7: Precisa sanar eventual problema que teve com o Simples Nacional e possui agora até 15 de outubro para fazer novamente essa opção para o ano que vem, após ter sanado eventual situação que ficou impeditiva para o regime.
6: O Gustavo Salton também vai responder a uma dúvida da Sandra Júlia. Ela é dona de um salão de beleza, trabalha direto com o consumidor e também com outras empresas. E ela quer saber qual sistema é mais vantajoso para pagar os novos tributos.
9: Eu estou meio perdida. Se eu fico só no Simples Nacional ou e se compensa para mim mudar para outro sistema ou ficar só no Simples ou ter os dois, eu não sei.
7: Geralmente, as empresas que tratam diretamente com o consumidor final, elas vão fruir melhor do Simples Puro, que a gente chama, né? No entanto, é necessário verificar o caso concreto, quem são os seus fornecedores, parceiros e clientes, para ter certeza a respeito do que vale mais a pena. Então, muito importante aí cada um fazer a sua conta, né? Tem uma conta individual aí de cada empresa que é importante cada um estar atento.
6: Então, Mariela Luciano, para resumir, microempresas e empresas de pequeno porte têm até amanhã para optar pelo Simples Nacional e até o dia 30 de outubro para decidir se pagam os novos tributos dentro desse sistema ou pelo método convencional.
5: Nazi, e se após fazer a opção o empresário mudar de ideia, ele pode desistir?
6: Pode sim, Luciano. O sistema vai abrir um prazo específico de 3 de novembro a 20 de dezembro de 2026 para que qualquer pessoa desista da opção feita, tanto para o Simples Nacional quanto para o sistema híbrido. E o contribuinte pode tirar todas as dúvidas sobre esse processo na Receita Federal. Basta ter uma conta na plataforma gov.br e entrar em servicos.receitafederal.gov.br. Mariana, Luciano.
4: Obrigada, Nazi Brum, pelas informações ao vivo aqui na Voz do Brasil.
5: Quer saber quanto sua rede de ensino tem previsto para investir na educação?
4: O painel de financiamento do novo PAR foi atualizado e agora também traz informações sobre os repasses do Fundeb, o Fundo de Manutenção e Desenvolvimento da Educação Básica e de Valorização dos Profissionais da Educação. Esses repasses feitos nos últimos 12 meses.
5: Pela plataforma é possível consultar os recursos previstos para cada rede, acompanhar receitas e despesas da educação básica e verificar os saldos de programas.
10: Você sabia que é possível consultar informações do Fundeb de forma rápida e prática? O Ministério da Educação acabou de atualizar o painel de financiamento do novo Plano de Ações Articuladas, o novo PAR. Agora é possível acompanhar pela plataforma os valores previstos para cada rede de ensino, considerando fontes como o Fundeb, o Fundo de Manutenção e Desenvolvimento da Educação Básica e de Valorização dos Profissionais da Educação, o Salário Educação e as receitas vinculadas ao mínimo constitucional destinado à manutenção e ao desenvolvimento do ensino. Com a última atualização, o novo PAR apresenta informações da Secretaria do Tesouro Nacional sobre os repasses do Fundeb efetivados nos últimos 12 meses. Além disso, a ferramenta também permite acompanhar a evolução das receitas e das despesas relacionadas à educação básica, bem como dos saldos acumulados de programas. O novo PAR reúne dados das principais fontes de financiamento da educação básica por meio de gráficos e tabelas e permite ainda que gestores educacionais, pesquisadores e cidadãos consultem os recursos destinados às redes de ensino e acompanhem a evolução das receitas ao longo do tempo. Todos esses dados podem ser consultados no painel de financiamento do novo Plano de Ações Articuladas, o novo PAR, disponível em novopar.mec.gov.br. Locução, Júlio César de Oliveira. Reportagem, Daniel Duarte.
4: Ministro do Meio Ambiente e Mudança do Clima, João Paulo Capobianco, retornou hoje a Manaus para acompanhar ações de combate aos incêndios florestais no Amazonas.
5: Após sobrevoar as áreas atingidas pelo fogo e reunir-se com autoridades locais, ele falou sobre a situação no estado e os próximos passos.
11: Não podemos comemorar porque ainda temos uma situação grave, muito grave ainda muita fumaça, mas houve uma redução nos eventos de queimadas e incêndios, portanto nós temos um movimento positivo e há um indicativo de redução de novos focos. O novo passo agora é a investigação criminal. Nós vamos iniciar uma ação forte de investigação para identificar quem está operando esse conjunto enorme de incêndios e verificar se há uma organização por trás disso e vamos punir aqueles que forem identificados de forma exemplar para que não fique na região uma sensação de impunidade.
4: As ações são realizadas de forma integrada entre órgãos federais, estaduais e municipais para reduzir os impactos ambientais e proteger a população.
5: 330 brigadistas já foram mobilizados para atuar em apoio às equipes do IBAMA, do ICMBio e de outros órgãos federais.
4: Usar a força do futebol para combater a violência contra a mulher.
5: Com esse objetivo foi lançada a campanha Papo de Homem. No futebol, a violência não entra em campo.
12: Em dias de jogos de futebol, os casos de violência contra as mulheres aumentam 27%. Para enfrentar esse problema, o governo federal e a CBF, Confederação Brasileira de Futebol, lançaram a campanha Papo de Homem. No futebol, a violência não entra em campo. A iniciativa convoca a participação de torcedores e jogadores. No vídeo da campanha, estão reunidos jogadores presentes na convocação mais recente da seleção brasileira, como Vini Júnior.
13: No futebol, a violência não entra em campo.
12: E Rayan.
14: Violência contra as mulheres, não tem desculpa.
12: A peça foi exibida durante um amistoso entre Brasil e Argentina essa semana em Recife. A proposta da campanha é utilizar a força do futebol para conscientizar o público masculino quanto à prevenção e ao enfrentamento à violência contra mulheres. Foi o que disse o ministro do esporte, Paulo Henrique Cordeiro.
15: São homens, são atletas, são jogadores da seleção brasileira que estão falando de um prisma, estão falando de um lugar de homem. Porque a questão da violência contra a mulher não é um problema sobre as mulheres, mas é um problema sobre os homens. E o homem falando sobre isso impacta, eu tenho certeza, muito mais e pode contribuir decisivamente para que esse estado de coisa possa ser extinto de toda a nossa sociedade.
12: A mensagem também é para quem acha que bebida e raiva justificam uma agressão, alerta o torcedor Marco Polo.
16: De campo, cada um responde por seus atos, fora dele também.
12: A campanha também marca o lançamento do Plano Nacional do Legado Social e Esportivo da Copa do Mundo Feminina FIFA 2027, que estabelece 4 eixos para ampliar a participação de mulheres no futebol. Vale lembrar que mulheres em situação de violência podem buscar orientação e realizar denúncias pelo Ligue 180. Em caso de emergência, devem ligar para o 190 da Polícia Militar. Reportagem Pablo Mundim.
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4: Estamos no Outubro Rosa, mês de prevenção e conscientização sobre o câncer de mama.
5: E mulheres, fiquem de olho. Os planos de saúde são obrigados a cobrir o exame de mamografia, mesmo em mulheres com menos de 40 anos.
4: A medida vale para os casos em que há indicação clínica para o exame.
5: O exame também é oferecido no SUS.
22: Ao tocar os seios, a geóloga e produtora audiovisual Laila Milani sentiu algo diferente. Ela procurou o médico e o diagnóstico foi de um nódulo benigno que precisava ser acompanhado. 6 meses depois, ao retornar para exames, descobriu que o nódulo havia evoluído para câncer de mama. Laila tinha 38 anos e nunca havia feito uma mamografia.
23: Eu não recebi, né, nenhuma informação que abordasse esse assunto, no sentido de que a mamografia feita antes, né, poderia adiantar o meu caso, né, antecipar um diagnóstico, por exemplo.
22: Desde o começo do mês, os planos de saúde não podem mais negar a cobertura de mamografia digital para mulheres com menos de 40 anos que tenham indicação médica para a realização do exame. A mudança foi aprovada pela Agência Nacional de Saúde. Antes, os planos tinham obrigação de cobrir o exame somente para pacientes entre 40 e 69 anos. O presidente da ANS, Wadid Damu, destacou a importância da medida.
0: A partir de agora, deve ser considerada a necessidade clínica de cada paciente. O diagnóstico precoce salva vidas. Quanto mais cedo a doença é identificada, maiores são as chances de sucesso no tratamento e de melhores resultados para os pacientes.
22: De acordo com o presidente da Sociedade Brasileira de Mastologia, Guilherme Novita, a mamografia é o melhor exame para detecção precoce do câncer de mama. Segundo ele, a partir dos 40 anos, as mulheres devem fazer mamografia anualmente. Ele explica em quais casos a mamografia antes dos 40 anos é recomendada.
1: Existem pacientes que, por questões de risco, geralmente história familiar de câncer de mama ou ovário, ou história pessoal de câncer de mama ou lesões pré-cancerígenas, ou história de mutação genética, que elas precisam fazer mamografia antes dos 40 anos.
22: Nas últimas décadas, o câncer de mama se manteve como o tipo de câncer mais frequente entre as brasileiras, com exceção do câncer de pele não melanoma. Segundo o Ministério da Saúde, hoje, a taxa estimada é de 66 novos casos por 100 mil mulheres. Reportagem Luana Karen.
4: E o Ministério da Saúde apresenta campanha com orientações sobre acesso a consultas, exames e cirurgias pelo SUS.
5: O conteúdo explica como buscar atendimento especializado e apresenta opções de atendimento pelo Sistema Único de Saúde.
2: A dona de casa, Vanusa da Conceição, moradora da Ceilândia, no Distrito Federal, conta que o filho, de 14 anos, deslocou o joelho enquanto jogava futebol e foi levado a uma unidade básica de saúde. Após o atendimento de emergência, ela conta como foi o processo para que o filho fizesse a ressonância e outros exames específicos.
3: Eu fui até o posto de saúde, a UBS, por volta de mais ou menos 7 dias. Ele foi chamado para poder fazer a ressonância. Já peguei o resultado e agora retornarei ao médico que consultou ele.
2: Para orientar pessoas que precisam de avaliação, acompanhamento, exames ou procedimentos especializados, como Vanusa, o Ministério da Saúde lançou a campanha nacional de atendimento especializado, que reúne informações sobre como buscar consultas, exames e cirurgias pelo SUS. A iniciativa apresenta o passo a passo, desde a entrada da unidade básica de saúde até o atendimento especializado, é o que explica o diretor do Ministério da Saúde, Rodrigo Oliveira.
24: A gente tem duas grandes portas de entrada. Uma porta de entrada são as UPAs e os grandes hospitais de emergência. E também você pode buscar a unidade básica de saúde. É possível em vários locais, através do meu SUS digital, através do WhatsApp ou de outros aplicativos, você buscar atendimento.
2: Os pacientes do Sistema Único de Saúde têm diferentes possibilidades de atendimento. Para uma consulta, por exemplo, não precisam sair de casa. Eles têm à disposição a telesaúde, que permite a realização de teleconsultas e telediagnósticos. A população também pode ser encaminhada para o atendimento nas carretas de saúde, unidades móveis que oferecem serviços especializados em diferentes regiões do país. Essas unidades atendem prioritariamente onde há menor oferta de serviços especializados. Rodrigo Oliveira explica como os pacientes podem ser atendidos nas carretas.
24: Em geral, um paciente que busca uma unidade básica de saúde precisa de uma consulta especializada ou de um exame especializado, como tomografia, ele entra numa fila do município, da região ou do estado. A carreta, quando chega nessa região, ela se conecta a essa fila e faz essa fila andar mais rápido.
2: Outra opção de atendimento especializado pelo SUS é o encaminhamento de pacientes para hospitais privados e filantrópicos. Reportagem Cleide Lopes.
4: E essas foram as notícias do governo federal.
5: Uma realização da Secretaria de Comunicação Social da Presidência da República.
4: Com produção da empresa Brasil de Comunicação.
5: Fique agora com o Minuto do TCU. Em seguida, as notícias do Poder Judiciário e do Congresso Nacional. Boa noite.
4: Boa noite, até amanhã.
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8: Você vai ouvir agora notícias do Poder Judiciário.
9: STF decide afastar

0: realiza seminários sobre a justiça militar e o Tribunal Penal Internacional.
1: Para o STJ, planos de saúde não são obrigados a custear medicamentos à base de canabidiol para tratamento domiciliar.
0: Boa noite, eu sou Marcela Luiza.
1: E eu sou Walter Lima.
0: O Supremo Tribunal Federal decidiu hoje afastar a inclusão dos expurgos inflacionários na correção monetária dos depósitos judiciais.
1: A Corte entendeu que a atualização monetária deve observar índices previstos na legislação.
2: Marta a discussão Ferreira. Era para definir se os depósitos de ações judiciais da época dos planos econômicos Bresser, Verão, Collor 1 e 2 têm direito à mesma correção monetária aplicada à caderneta de poupança, chamada de expurgos inflacionários. Esses expurgos correspondem às diferenças de atualização decorrentes de períodos em que os índices utilizados para corrigir valores financeiros não acompanharam integralmente a inflação. No final, prevaleceu o entendimento de que a atualização dos valores deve observar os índices previstos na legislação, sem a incorporação de diferenças decorrentes dos planos econômicos.
0: O Superior Tribunal Militar realiza entre hoje e amanhã em Brasília o Seminário Justiça Militar e o Tribunal Penal Internacional, o TPI.
1: O evento reúne especialistas para discutir temas relacionados à atuação do Tribunal Penal Internacional. Marcelo Della Libera.
3: O Tribunal Penal Internacional julga pessoas acusadas de genocídios, crimes contra a humanidade, crimes de guerra e crimes de agressão. O Prêmio Nobel da Paz este ano foi para a jurista Navi Pillay, que já integrou o TPI. A presidente do Superior Tribunal Militar, ministra Maria Elizabeth Teixeira Rocha, avalia com otimismo o trabalho do TPI ao longo de mais de 20 anos de existência.
4: Eu avalio com muito otimismo, porque o Tribunal Penal Internacional foi criado exatamente para que não houvesse a repetição dos tribunais que foram formados para julgar os delitos da Segunda Guerra Mundial. Isso eu acho que é extremamente promissor e garantista, porque dá ao mundo e à sociedade das nações, né, uma estabilidade jurídica para se dizer, né, em conflitos aquilo que se pode e aquilo que não se pode fazer. Porque até uma guerra, que é o horror e a barbárie, tem de haver regras.
3: Entre hoje e amanhã, o STM promove o Seminário Justiça Militar e o Tribunal Penal Internacional, Desafios e Perspectivas da Implementação Jurídica do TPI no Brasil. O evento conta com a transmissão ao vivo pelo canal oficial do Tribunal no YouTube.
0: Plano de saúde não é obrigado a custear medicamentos à base de canabidiol para uso domiciliar sem previsão legal ou contratual de cobertura.
1: A conclusão é do STJ. Fátima Uchoa.
5: A exceção à regra é nos casos expressamente previstos em leis ou normativos específicos. Assim, a mera autorização excepcional de importação concedida pela Anvisa não impõe ao plano de saúde a cobertura obrigatória de tratamento domiciliar com canabidiol. Esse julgamento na segunda sessão, sob o regime da relevância da questão federal, ocorreu em sessão virtual e é definitivo no âmbito do STJ, pois os ministros reafirmaram jurisprudência consolidada na Corte. A decisão passa a valer para processos semelhantes em todo o país. Vale destacar que essa é a primeira vez que o STJ usou a técnica de reafirmação sob o regime da relevância da questão federal.
0: Dois dias de debate sobre sustentabilidade na Justiça do Trabalho.
1: Magistrados, servidores e especialistas vão discutir soluções para uma justiça trabalhista sustentável. Rafael Silva.
6: Entre os assuntos, eles vão falar sobre mudanças climáticas, gestão de resíduos sólidos, descarbonização e a inclusão socioprodutiva de catadores. Também estão em pauta as estratégias para a criação de planos de contingência socioambiental, além da apresentação de projetos desenvolvidos pelos próprios tribunais, o que ajuda a compartilhar boas práticas entre as unidades. O debate reforça o papel das instituições públicas diante do desafio global de atingir o carbono zero.
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0: Uma boa noite.
1: E até amanhã.
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8: Está no ar o Jornal do Senado.
9: Eu sou Paula Groba.
10: E eu sou Humberto Pinheiro.
9: E estes são os destaques de hoje do Jornal do Senado, que começa agora.
10: Senado vota fim da escala 6-1 em primeiro e segundo turno ainda hoje, segundo o presidente Davi Alcolumbre.
9: PEC da Segurança

0: avança no Senado com maior integração e fim da saidinha para membros de facções.
1: Projeto garante às mulheres opção de viajar ao lado de outra passageira sem custo extra.
0: Boa noite.
2: Boa noite.
0: A PEC da Segurança Pública avançou no Senado e segue para votação em plenário. A proposta busca reforçar o combate ao crime organizado com ação direta do governo federal e maior integração entre as forças de segurança da União, dos estados e dos municípios.
1: O texto também prevê penas mais rigorosas para integrantes de facções criminosas, inclui o Sistema Único de Segurança Pública na Constituição e permite a criação de polícias municipais para o policiamento ostensivo e comunitário. A PEC foi concluída hoje na Comissão de Constituição e Justiça. Repórter Bruno Lourenço.
3: A Comissão de Constituição e Justiça aprovou a inclusão, no texto constitucional, do Sistema Único de Segurança Pública. A proposta de emenda à Constituição padroniza diretrizes nacionais e permite a criação de polícias para guarda comunitária e ostensiva pelas prefeituras. O relator, senador Rogério Carvalho, do PT de Sergipe, acredita que a grande inovação da PEC é colocar a União como agente atuante e corresponsável no enfrentamento direto ao crime organizado, em cooperação articulada com as polícias estaduais e locais.
4: Agora nós teremos o governo federal como integrante do Sistema Único de Segurança Pública e podendo agir conjuntamente e tendo responsabilidade no combate aos criminosos e no combate ao crime organizado em todo o país, de forma articulada e integrada, Polícia Civil, Polícia Militar.
3: Além da cooperação federativa, o texto prevê fontes de financiamento protegidas contra contingenciamentos orçamentários. Com a aprovação na CCJ, a PEC da Segurança Pública segue agora para análise do plenário do Senado, onde precisará passar por dois turnos de votação antes de poder seguir para a promulgação.
0: O senador Espiridião Amin, do PP de Santa Catarina, afirmou que a PEC da Segurança Pública merece atenção especial do governo e do Congresso Nacional. Ele defendeu que a proposta seja analisada ainda nesta legislatura pelos senadores.
1: Na avaliação de Amin, o aperfeiçoamento da proposta vai ajudar a garantir melhores condições de segurança à população brasileira.
5: Eu creio que deverá merecer de nós, ainda nesta legislatura, a urgência e o aperfeiçoamento necessário.
0: E mulheres poderão ter o direito de escolher viajar ao lado de outra mulher em aviões e ônibus sem pagar nada a mais por isso.
1: É o que prevê um projeto que está na pauta da Comissão de Fiscalização e Controle e Defesa do Consumidor do Senado. A proposta garante essa opção no momento da compra da passagem. Repórter Pedro Pincer.
6: A Comissão de Transparência, Fiscalização e Controle está pronta para votar um projeto de lei que garante às mulheres que viajam sozinhas o direito de optar, no ato da compra da passagem em transportes coletivos, por assentos ao lado de outras mulheres. O texto já foi aprovado na Comissão de Direitos Humanos. O objetivo é evitar situações de violência durante o trajeto e limitar as situações de vulnerabilidade, além de consolidar o compromisso do Estado com a promoção de políticas de proteção às mulheres em todos os espaços. A autora do projeto, senadora Daniela Ribeiro, do Progressistas da Paraíba, destacou que o assento ao lado de outra mulher não terá custo extra para a passageira nem para as empresas.
7: Essa iniciativa ela visa prevenir casos de assédio e a gente sabe também que previne violência, proporcionando muito mais tranquilidade durante os deslocamentos. Comprovadamente, a vulnerabilidade das mulheres no transporte coletivo é uma realidade.
6: Se aprovada na comissão, a proposta só vai ao plenário caso seja apresentado recurso com esse objetivo.
0: Evitar erros médicos que podem custar a vida de crianças é o objetivo de um projeto que está na pauta da Comissão de Assuntos Sociais do Senado.
1: A proposta busca reforçar a segurança no atendimento infantil e prevenir tragédias como a do menino Benício, que morreu em Manaus após receber uma dose letal de adrenalina. A repórter Raíssa Abreu tem os detalhes.
8: O projeto do senador Eduardo Braga, do MDB do Amazonas, determina que os serviços de atendimento pediátrico tenham sempre um médico especialista. Também estão previstas regras para que os pais ou responsáveis pela criança recebam informações claras sobre seu estado de saúde e apoio psicossocial.
9: Para que um profissional não cometa erros e equívocos, como aconteceu recentemente no meu estado, com o garoto Benício, que ao chegar em um hospital supostamente de excelência no meu estado e ao ser atendido no ambulatório, imagine Vossa Excelência que um profissional da saúde injetou adrenalina na veia de uma criança, o que levou, obviamente, a óbito esta criança.
8: A proposta recebeu o voto favorável da relatora, senadora Damaris Alves, do Republicanos do Distrito Federal. Se aprovada na Comissão de Assuntos Sociais, a proposta segue direto para a Câmara dos Deputados.
0: E a senadora Zenaide Maia, do PSD do Rio Grande do Norte, fez um apelo à paz e aos responsáveis para que vacinem as crianças. Médica, ela alertou para o risco de doenças como o sarampo voltarem a circular, com a possibilidade de complicações graves e até a morte.
1: A senadora destacou que vacinar é um ato de proteção à saúde infantil e que a imunização não deve ser uma questão política, mas uma responsabilidade de todos.
2: Vacinem os seus filhos. Não é possível que a gente continue vendo crianças voltando a ter sarampo. Sarampo é uma doença extremamente grave. Pode matar e pode também deixar sequelas pro resto da vida.
0: Senadores estão reunidos no plenário para discutir a proposta de emenda à Constituição que acaba com a escala 6-1. O texto prevê reduzir a jornada semanal de 44 para 40 horas sem diminuição dos salários.
1: Segundo o presidente do Senado, Davi Alcolumbre, a votação da PEC em dois turnos está prevista para hoje. O repórter Alexandre Campos traz mais informações.
10: Além de reduzir a jornada sem diminuir salário, a PEC prevê dois dias de folga semanal, sendo um deles preferencialmente aos domingos. Essas regras valerão para os terceirizados que prestam serviços para a administração pública direta e indireta da União, dos estados, do Distrito Federal e dos municípios. No entanto, não serão aplicáveis para os trabalhadores da iniciativa privada que tiverem diploma de curso superior e que receberem um salário maior que 2,5 vezes o teto da Previdência Social, salvo se o empregador, por vontade própria, decidir o contrário. A mudança será gradual. Dois meses depois de sua promulgação, o tempo de trabalho por semana passará de 44 para 42 horas semanais. Um ano depois da implementação dessa primeira etapa, a jornada vai diminuir para 40 horas. Líder do governo, a senadora Tereza Leitão, do PT de Pernambuco, afirmou que a redução da jornada é uma luta histórica dos brasileiros, construída nas fábricas, comércios, nos serviços, ruas, escolas e até nas redes sociais.
11: Estamos escrevendo este capítulo ao lado de cada trabalhador que acorda antes do sol nascer, de cada mãe e de cada pai que querem acompanhar o crescimento de seus filhos, de quem deseja estudar, cuidar da saúde, encontrar os amigos, estar com a família, descansar, de quem quer simplesmente recuperar o direito de ser dono de parte maior do seu próprio tempo e fazer dele o que quiser.
10: Representante do PL de Santa Catarina, o senador Jorge Seif reconheceu que, por ser um apelo dos trabalhadores, é favorável à redução da jornada. No entanto, ele defende correções futuras no texto, como a desoneração da folha de pagamentos para aliviar o bolso dos empregadores ou até mesmo a flexibilização das relações de trabalho.
12: Então, essa PEC, ela atende em parte o anseio da população, que é trabalhar 5 dias por semana, mas daqui a pouco, com ela operacionalizada, o funcionário vai chegar para o patrão e falar assim: olha, eu quero trabalhar um pouco mais, não vai poder. Olha, eu quero fazer mais hora extra porque eu troquei de carro, eu comprei uma geladeira. Não vai poder. Então essa PEC é um pouco engessada. Mas vamos discutir isso lá na frente. E no ano que vem, se necessitar de melhoras, se necessitar de ajustes, nós vamos fazê-los sem prejudicar a população.
10: Para aqueles empregados sujeitos a regimes diferenciados, como aeronautas, o texto permite que acordo ou convenção de trabalho defina diferentemente a distribuição do tempo de prestação de serviço e o descanso semanal remunerado, assegurados os direitos da PEC.
1: Com edição de Paulo Groba e trabalhos técnicos de Eliseu Caires, o Jornal do Senado fica por aqui. Acompanhe agora as notícias da Câmara dos Deputados. Boa noite.
0: Boa noite e até amanhã.
13: Jornal Câmara dos Deputados. Comissão debate integração das universidades com o setor produtivo.
14: Deputados criam plano de atenção no SUS às pessoas com epilepsia.
13: Projeto isenta de ICMS a aquisição de próteses mamárias de silicone.
14: Boa noite. Projeto aprovado retira ICMS das próteses mamárias de silicone. Confira os detalhes com Silvia Munhato.
15: A Comissão de Defesa dos Direitos da Mulher aprovou o projeto que concede a isenção do ICMS nas operações de compra de próteses mamárias de silicone destinadas à reconstrução mamária de mulheres que realizaram mastectomia total ou parcial. A relatora na comissão, deputada Érica Hilton, do PSOL de São Paulo, ressaltou que o custo das próteses é alto.
16: Sabendo que a prótese mamária é essencial para a reconstrução da saúde emocional e abalada pelo tratamento do câncer, o projeto facilita os avanços nas etapas do processo de cura definitivo da doença, na medida em que o acesso à prótese mamária será menos oneroso para aquelas que mais necessitam.
15: Pelo texto, a isenção será concedida mediante a apresentação de laudo médico emitido por profissional especializado, atestando a realização da mastectomia, a necessidade do uso de prótese mamária de silicone e a recomendação para reconstrução. A isenção do ICMS se aplicará tanto para compras realizadas diretamente pelas pacientes, quanto por intermédio de hospitais, clínicas ou centros de reabilitação. O benefício valerá para procedimentos realizados pelo Sistema Único de Saúde, por seguradoras de saúde privadas ou por planos de saúde. A proposta que tira o ICMS das próteses mamárias de silicone será analisada agora pelas comissões de Saúde, Finanças e Tributação e Constituição e Justiça. Para virar lei, precisa ser aprovada pela Câmara e pelo Senado. Da Rádio Câmara de Brasília, Silvio Munhato.
13: Homenagem. Doutor Zacarias Calil, do MDB de Goiás, celebra o Dia do Médico em 18 de outubro, destacando a importância da profissão no cuidado com a vida. Ele ressalta que, além do conhecimento científico e da atualização constante, a medicina exige empatia e compromisso com os pacientes.
14: Doutor Zacarias Calil defende a valorização dos profissionais de saúde, com melhores condições de trabalho e atendimento digno à população. Ele agradece aos colegas de profissão pela dedicação e reforça a importância de manter o compromisso com a saúde e o bem-estar dos brasileiros.
13: Saúde. A Câmara analisa medidas para facilitar o atendimento à pessoa com doença renal, incluindo a diminuição da distância entre a residência do paciente e o local da diálise. O repórter Luiz Cláudio Canuto tem as informações.
17: O Brasil tem mais de 150 mil pessoas que fazem diálise, segundo a Sociedade Brasileira de Nefrologia. A demanda pelo tratamento vem crescendo e a hemodiálise é a modalidade predominante. Na Câmara dos Deputados, um projeto visa facilitar o atendimento à pessoa com doença renal crônica por meio da redução da barreira de distância entre o paciente e o atendimento. O texto, já aprovado pela Comissão de Saúde, estabelece que o atendimento ao paciente com doença renal crônica observará as diretrizes de regionalização, hierarquização e integralidade da assistência nos termos da lei e das normas do SUS. Os serviços de saúde poderiam, sempre que clinicamente indicados, dar prioridade a terapias que diminuam a necessidade de deslocamento do paciente, inclusive mediante utilização da diálise peritoneal domiciliar. A diálise peritoneal é um tratamento de substituição da função renal que limpa o sangue usando o peritônio como filtro natural. O peritônio é o revestimento interno do abdômen. A comissão aprovou a redação proposta pela relatora, a deputada Silvia Cristina, do PP de Rondônia. O texto original, do deputado Eduardo da Fonte, do PP de Pernambuco, estabelecia que a clínica de hemodiálise deveria estar no máximo a 50 quilômetros do domicílio do paciente. Mas a relatora acha que a fixação de uma distância máxima uniforme é incompatível com a organização regionalizada e hierarquizada do SUS.
18: A gente vê a importância, é claro que deveria estar perto, mas a gente não vê orçamento público que dê para faça essas clínicas a cada 50 quilômetros. Então, nós fizemos uma emenda e, graças a Deus, foi aprovada para que cada paciente com indicação nós levássemos a diálise peritoneal, que é em casa, onde o paciente ele tem a oportunidade de fazer esse acompanhamento, né? E que, na verdade, é muito dolorido, mas em casa, no seu ambiente, que nós temos a certeza que teríamos um resultado ainda melhor.
17: O projeto estabelece que o poder público pode estimular o uso de telesaúde e de monitoramento remoto para acompanhamento clínico de pacientes em terapia renal substitutiva, mas as ações previstas não devem criar despesas obrigatórias ou impor novos encargos administrativos à União. A proposta que busca facilitar o atendimento à pessoa com doença renal ainda vai ser votada pelas comissões de Finanças e Tributação e de Constituição e Justiça. Para virar lei, precisa ser aprovada pela Câmara e pelo Senado. Da Rádio Câmara de Brasília, Luiz Cláudio Canuto.
13: Economia.
14: Welter, do PT do Paraná, defende investimentos em habitação popular, saúde e educação. Ele menciona programas como Minha Casa Minha Vida, o financiamento da produção agrícola, o atendimento pelo SAMU e a ampliação das escolas em tempo integral.
13: Welter ressalta a importância de fortalecer a economia e ampliar as oportunidades para os trabalhadores. Na avaliação dele, os avanços sociais dependem da continuidade dos investimentos públicos e de iniciativas que promovam a distribuição de renda e a qualidade de vida à população. Trabalho.
14: Paulão, do PT de Alagoas, ressalta a importância da mobilização dos trabalhadores e da sociedade para a aprovação do fim da escala 6x1. Ele também critica grupos políticos que apenas agora, às vésperas do segundo turno, dizem ser favoráveis à matéria.
19: Segundo Paulão, a aparente mudança de postura não afasta as ameaças aos direitos trabalhistas. Ele aponta riscos em uma possível reforma constitucional que, em sua opinião, é articulada por grandes banqueiros e alerta a população para que se mantenha atenta.
14: Tadeu Venere, do PT do Paraná, critica a mudança de posicionamento de representantes da extrema-direita sobre o fim da escala 6x1. Ele acredita que a modificação seja uma resposta ao temor das mobilizações populares e não uma revisão real de posicionamento.
19: Tadeu Venere questiona os argumentos sobre custos para pequenos negócios e a negociação individual de jornada de trabalho e rechaça também as posições contrárias a medidas sociais, como a anistia de dívidas e a votação de projeto contra a misoginia no Congresso Nacional.
13: Desenvolvimento Regional.
14: Denise Pessoa, do PT do Rio Grande do Sul, agradece o apoio recebido na eleição e se compromete em continuar seu trabalho em prol da saúde e educação e na busca de parcerias com o governo federal para custear a reconstrução no estado.
19: Ao fazer um balanço do mandato atual, Denise Pessoa menciona o campus da UFRGS, um novo aeroporto, o Instituto Federal em Gramado e o curso de medicina da Universidade Federal do Pampa, em Bagé, como principais vitórias. Ela continuará atuando em defesa do SUS e de pautas climáticas.
13: Transportes.
14: Bebeto, do PP do Rio de Janeiro, diz que a mobilidade urbana é uma das prioridades do seu mandato e cobra avanços em obras viárias na Baixada Fluminense. Entre as demandas, segundo ele, estão a construção de uma ligação entre a linha vermelha e a pista expressa da rodovia Presidente Dutra.
19: Bebeto também cobra a continuidade das obras de revitalização da ferrovia da Baixada Fluminense, incluindo a implantação de uma ciclovia entre São João do Meriti e Nova Iguaçu. Ele ainda destaca a importância da duplicação da Serra das Araras para a segurança e a fluidez do tráfego.
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14: A Câmara dos Deputados debate uma melhor integração entre universidades federais e setor produtivo. A repórter Agui Pontes tem os detalhes de uma proposta aprovada.
21: A Comissão de Ciência, Tecnologia e Inovação da Câmara dos Deputados aprovou um projeto que busca ampliar a cooperação entre universidades públicas e o setor produtivo. Segundo o autor da proposta, deputado Duda Ramos, do Podemos de Roraima, isso será feito com a criação de um Programa Nacional de Integração Universidade-Indústria. O objetivo é principalmente simplificar as relações entre o ambiente acadêmico e o setores produtivos. Segundo o relator deputado Júlio César Ribeiro, do Republicanos do Distrito Federal, a relação entre empresa e universidades é truncada e pouco funcional.
22: A proposta cria um ambiente muito mais favorável para a integração. Hoje, muitas parcerias deixam de acontecer por causa das burocracias, da insegurança jurídica e da dificuldade de aproximação entre universidades e empresas.
21: Além de intermediar essa relação, a proposta também prevê a criação de metas nacionais. Seriam metas como o número de parcerias firmadas, o volume de recursos captados em projetos, os registros de propriedade intelectual, de tecnologias somadas ao setor e outras formas de exercer impacto regional, social e econômico no setor produtivo. A governança política do Programa Nacional de Integração Universidade-Indústria seria feita em esfera federal. A proposta vai passar pelas comissões de Educação e de Constituição e Justiça. Da Rádio Câmara, de Brasília, Agui Pontes.
13: Educação.
19: Flávio Nogueira, do PT do Piauí, ressalta a importância dos investimentos em educação para ampliar as oportunidades da população. Ele cita a expansão das universidades e dos institutos federais como exemplo de política pública voltada à população mais pobre.
14: Flávio Nogueira considera que o acesso ao ensino superior e à formação técnica devem ser prioridade do poder público. Para o legislador, a oferta de educação gratuita contribui para reduzir as desigualdades sociais, especialmente entre os brasileiros que mais precisam do apoio do Estado.
13: Esporte.
19: A Câmara aprovou uma proposta que obriga clubes esportivos a manterem profissionais idôneos e capacitados em alojamentos. A repórter Paula Bittar acompanhou a votação.
0: A Comissão de Constituição e Justiça da Câmara aprovou uma proposta que obriga os clubes esportivos a manterem em período integral nos alojamentos um corpo de profissionais idôneos e capacitados para assistir os jovens atletas em formação. De acordo com o texto aprovado, considera-se idônea a pessoa que trabalha honestamente com observância do dever de cuidado, que cumpre as regras estabelecidas por seus superiores, ou seja, fazendo sempre tudo com muito zelo e responsabilidade. O texto determina que o clube que descumprir a regra da presença de profissionais em período integral nos alojamentos poderá ter o contrato com o atleta em formação cancelado e também poderá ser punido com multa de até R$50 mil, que será dobrada em caso de reincidência. O contrato também poderá ser cancelado se o clube não atender os requisitos de alojamento, alimentação, segurança e higiene adequados. Outra proposta aprovada pela CCJ torna obrigatória a presença de um profissional de educação física em entidades formadoras de atletas e escolinhas de esportes. Tanto essa quanto a que obriga os clubes esportivos a manterem em período integral nos alojamentos um corpo de profissionais idôneos e capacitados para assistir os jovens atletas em formação, seguem agora para o Senado. Da Rádio Câmara, de Brasília, Paula Bittar.
13: Eleições.
14: Charles Fernandes, do PSD da Bahia, defende uma reforma política com mandatos de 5 anos e o fim da reeleição para cargos de presidente, governadores e prefeitos. Em sua visão, a medida reduz gastos eleitorais e permite mais foco na gestão pública.
19: O deputado quer também a adoção do voto distrital para aproximar os deputados da população e anuncia que vai se esforçar para aprovar a pauta a partir de 2027. Na opinião de Charles Fernandes, o debate é urgente diante da proximidade das eleições municipais de 2028.
14: General Girão, do PL do Rio Grande do Norte, aponta aumento na intolerância política entre os brasileiros. O congressista defende o respeito às diferenças de opinião no parlamento, alertando para o risco de declarações que possam estimular a violência contra adversários políticos.
19: General Girão relata que seu gabinete no Rio Grande do Norte foi alvo de pichações e adesivos de caráter político. O parlamentar informa que solicitou a análise de imagens de segurança para identificar os responsáveis e que registrou um boletim de ocorrência sobre o fato.
14: Lucas Redecker, do PSD do Rio Grande do Sul, agradece aos eleitores pela renovação do mandato e faz críticas à condução da economia pelo governo federal. Ele questiona o custo de vida e afirma que os preços elevados no supermercado pesam no orçamento das famílias brasileiras.
19: Lucas Redecker também defende a apuração de suspeitas envolvendo integrantes do judiciário e cobra que possíveis irregularidades sejam investigadas. Ele afirma que pretende manter o tema em debate com foco na responsabilização de autoridades e no combate à impunidade.
13: Relações Exteriores.
14: Alice Portugal, do PCdoB da Bahia, defende a soberania nacional diante do que considera uma ameaça de interferência estrangeira nas decisões do Brasil. Ela alerta para o risco de exploração das riquezas minerais por empresas de outros países, sem que os interesses brasileiros sejam priorizados.
19: Alice Portugal critica a possibilidade de acordos que ampliem o controle internacional sobre recursos estratégicos do país. Ela afirma que a proteção do patrimônio nacional e dos direitos da população são fundamentais para que o Brasil preserve sua autonomia.
13: Segurança Pública.
14: Gilmar Machado, do PT de Minas Gerais, comemora o avanço da PEC da Segurança Pública no Senado. O deputado ressalta que a proposta fortalece o combate ao crime organizado ao ampliar a integração entre as forças policiais de todo o país.
19: Gilmar Machado destaca que o texto inclui o Sistema Único de Segurança Pública na Constituição, além de permitir a criação de polícias municipais. A proposta também estabelece mecanismos de financiamento para o setor com o objetivo de ampliar os recursos contra a criminalidade.
13: Votação.
14: Plenário da Câmara aprova projeto que institui um programa de atenção integral no Sistema Único de Saúde às pessoas com epilepsia. O repórter Antônio Vital tem as informações.
3: A Câmara dos Deputados aprovou o projeto que cria um programa nacional de atenção integral às pessoas com epilepsia no Sistema Único de Saúde, o SUS. O objetivo do programa é combater o preconceito e proporcionar atendimento integral às pessoas com epilepsia, de modo a reduzir as manifestações clínicas da doença e a ocorrência de sequelas. O projeto apresentado pelo deputado Rui Carneiro, do Podemos, da Paraíba, foi modificado pela relatora, deputada Laura Carneiro, do PSD do Rio de Janeiro. O texto aprovado anteriormente pela Comissão de Saúde da Câmara garantia, entre outras coisas, atendimento multiprofissional e especializado, assistência farmacêutica, acesso ao tratamento indicado, inclusive cirúrgico, leitos para internação em enfermarias e UTI, além de acompanhamento especializado à gestante antes e depois do parto. O texto aprovado prevê acesso da pessoa com epilepsia aos serviços de atenção primária, especializada e hospitalar, bem como acesso aos medicamentos incorporados pelo SUS e aos procedimentos terapêuticos e cirúrgicos indicados clinicamente e disponibilizados pelo Sistema Único de Saúde. Prevê ainda ações educativas para divulgar informações e orientações sobre a doença e o treinamento de profissionais da educação e dos transportes públicos para conhecer e reconhecer os sinais de crise epilética e sobre como agir em casos desse tipo. O acordo que resultou na aprovação da proposta, com o apoio do governo, também retirou do texto o artigo que previa horário de serviço especial para trabalhadores em fase de tratamento. A relatora Laura Carneiro explicou que as alterações priorizam a estrutura já existente do SUS, sem criar privilégios.
4: Trata-se de alterações meritórias, porque prioriza a utilização das estruturas já existentes no SUS, que se encontram em permanente evolução, e baseiam-se na razoabilidade ao proteger os direitos das pessoas com epilepsia, sem criar privilégios indevidos. Dessa forma, são mantidos os avanços do cuidado integral à saúde desse grupo de pessoas, sem comprometer a igualdade e a justiça social.
3: O projeto que cria o Programa Nacional de Atenção Integral às Pessoas com Epilepsia no SUS agora será analisado pelo Senado. Da Rádio Câmara de Brasília, com informações de Daniele Lessa, Antônio Vital.
13: Últimas notícias. Os deputados iniciaram no final da tarde a análise do projeto do governo federal que aumenta o teto de receita do microempreendedor individual. O texto define um reajuste progressivo do teto da receita bruta anual para enquadramento como MEI para R$ 110 mil em 2027 e R$ 140 mil em 2028.
14: O projeto também permite que um microempreendedor contrate até dois empregados que recebam exclusivamente um salário mínimo ou o piso salarial da categoria profissional. Hoje, a legislação permite a contratação de apenas um empregado.
13: Termina agora o Jornal Câmara dos Deputados, produzido pela Rádio Câmara, com trabalhos técnicos de Everson Urani e apresentação de Márcio Aquilissardi e José Carlos Andrade. Uma ótima noite para você.
14: Boa noite, a Voz do Brasil volta amanhã.
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0: atravessam o tempo. 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Agora aumenta o volume e vem com a gente. Quem abre o baú de hoje é Robbie Williams.
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0: Mix, faltando 7 minutos para as 11. Papas da língua, eu sei, aqui no baú da Mix. Já já vamos liberar o kit Mix com Squeeze e também Ecobag. Para participar, tem que mandar o seu nome completo agora para Mix, hein? 11 983 408 mil. 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

0: Baú da Mix, agora a gente vai liberar aquele kit mix com copo, aliás, Eco Bag Squeeze. Quem tá levando é a Angélica Campos, final do fone 8805. Angélica Campos, parabéns. Aguarde que a equipe da Mix vai entrar em contato contigo, tá? Acabou.
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0: Mix 11:06, excelente fim de noite pra você de quarta-feira. Tamo de volta aqui na Mix e a partir de agora tem um mix acústico My Immortal Evanescence pra começar.
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1: Mix 1126, Cia Chandler, fechando aqui mais uma edição do Mix Acústico. Amanhã cedinho tem mais.
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0: Mix meia-noite 3, no ar o No Break. Olivia Dean pra abrir.
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meia-noite, 23, Green Day, Broken Dreams, aqui no No Break, 2 horas de música direto, sem nenhum intervalo comercial rolando na sua madrugada. 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

Around the World aqui no No Break. Já segue a Mix no Instagram, se você ainda não segue, tá na hora de seguir, né? Arroba Rádio Mix FM Brasil, tem tudo sobre o seu artista favorito, tem também bastidores dos programas aqui da Mix e a maior e melhor cobertura dos principais eventos de música do Brasil e também fora do Brasil. Tudo isso você pode conferir lá no Instagram da Mix, arroba Rádio Mix FM Brasil, segue. 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

0: 1 e 26 aqui na Mix, a música não para. Maroon 5, Don't Wanna Know, No Break, na sua madrugada já de quinta-feira. 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
1: Mix 1h44 aqui na Mix, a música não para. No Break na sua madrugada de quinta-feira. Você ouviu Elton John, Dua Lipa, Cold Heart? Acabou não, continua. 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

0: Mix 12 em ponto, Mr. Big to be with you, fechando aqui o No Break.
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0: peças foram três das mais pedidas por você em 2009. 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
3: 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Tá ligado na Mix para as próximas horas. Nesta quinta-feira, a previsão é de chuva isolada, máxima chegando a 29 e a mínima em 20 graus. 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
16: O Rio de Janeiro volta a ser ponto de encontro do mundo das duas rodas. De 16 a 18 de outubro, o Rio Centro recebe a 14ª edição do Festival Moto Brasil. 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
21: 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Você que vem pela linha amarela já encontra o trânsito daquele jeito. Pra chegar da Avenida Brasil tá difícil. Vindo da freguesia, vale a pena pensar na Serra Grajaú Jacarepaguá. Depois do Grajaú Vila Isabel, segue em frente pela Rua Teodoro da Silva e vai ser feliz em direção ao centro. 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

0: 7h18, muito bom dia pra você ligado em 102.1 no nosso site ou no aplicativo. Eu sou Mônica Bittencourt, vou te fazer companhia nessa manhã de quinta-feira, dia 15 de outubro. E hoje é dia dos professores, né? Um beijo especial a esses profissionais tão importantes pra nossa sociedade. Parabéns pra você, professor. Eu espero que seu dia seja muito especial hoje. E pra você que tá aqui com a gente, aumenta o som, porque tá começando o Baú da Mix. 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Vamos abrir a tampa do baú com esse sucesso, esse ícone dos anos 90, né? Do Seal, Kiss from a Rose.
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0: recarga de massa capilar e máscaras de tratamento. E quem ganhou foi a Alessandra Dias Praxedes Werneck. Alô, Alessandra Werneck. Final de telefone 5572. Parabéns pra você. Nossa equipe vai entrar em contato pelo WhatsApp para mais informações sobre a retirada do seu prêmio. 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
22: 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Você que vai pra Zona Sul, evita o Rebouças, teve batida com carro e moto no elevado da Paulo de Fronten, túnel Santa Bárbara bem melhor, ou então pegando pro aterro do Flamengo. Recado pra você que passa pelo gasômetro. E a Praça Sibelius com trânsito muito ruim, tem evento na PUC vestibular. Pega pra Avenida Niemeyer, o melhor negócio. 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
1: Bom dia, Rádio Mix.
0: Bom dia.
1: Aqui é a Sinara da Pavuna.
0: Fala comigo.
1: De ouvir o Rapa.
0: Vamos de Minha Alma, então. O Rapa pra você.
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1: Mix 810 e o Rock My World, Michael Jackson no Pede no Zap com a Tim.
2: Bom dia, Rogério de Duque de Caxias.
1: Oi, Rogério.
2: Toca Phil Collins.
1: Vou tocar You Be In My Heart pra gente relembrar Tarzan. Lembra?
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1: Mix 818 Love Story, Taylor Swift. Pede sua música também. Envie um áudio com nome, bairro e a música que você quer ouvir para 219-9688-5754.
2: Bom dia, Rádio Mix. Que é o Lucas Mello de São Gonçalo.
1: Fala,
2: queria
1: Lucas.
2: Ouvir uma música do 21 Pilots para relembrar o showzaço que te fizeram com o Rock in Rio. Valeu.
1: Valeu, foi showzaço mesmo. Vamos de Ritans.
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9: 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Tá ligado, Mix? Você que vem da Baixada Fluminense, pega pra linha vermelha, bem melhor do que enfrentar a Avenida Brasil com um trânsito difícil. Entre a Penha e o Caju, tem impacto também na saída da linha amarela. Vindo de Guaratiba, recado, teve capotamento de carro na Serra da Grota Funda, indo para Alvorada, rumo à Barra da Tijuca, melhor seguir pelo túnel. 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

0: Bom dia, Rádio Mix.
1: Bom dia.
0: Aqui é Michelle de Jardim Corumbá, Nova Iguaçu. Gostaria muito de ouvir a nova música da Madonna. Um bom dia a todos.
1: Um bom dia pra você também. Vamos de Danceteria.
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1: Mix 8h42, Mesmerize, Jahul e Ashanti aqui no pede no zap com a Tim.
2: Bom dia, aqui é o Antônio de Duque de Caxias.
1: Fala,
2: gostaria de pedir Charlie Brown Jr., Dias de Luta, Dias de Glória.
1: Tá na mão.

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2: Mix 8h48, Beautiful Things. Benção Boone aqui no Pede no Zap com a Tim.
3: Bom dia, Mix.
2: Bom
3: aqui
2: dia.
3: É Cláudio de Itaboraí. Gostaria de ouvir Imagine Dragons Thunder.
2: Vamos nessa então.

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20: 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Bora na Mix, Avenida das Américas, com perda de tempo próximo da estação BRT Paulo Malta Resende, indo pro Jardim Oceânico, teve um carro que enguiçou. Lúcio Costa, belezinha. Seguindo, pessoal, agora no centro do Rio, perde muito tempo a Avenida Francisco Bicalho por conta daquela batida com carro e moto na rota pro túnel Rebouças, já elevada a Paulo de Fronten. 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
2: Pergunta do Luciano, de Foz do Iguaçu. Primo, perdi o controle. Minha fatura veio 4.000 e meu salário é 3.000. O banco tá oferecendo pra eu pagar um mínimo de R$600. Se eu pagar o mínimo esse mês e apertar o cinto no próximo, eu me salvo.
3: Luciano, tem muita gente lascada com isso porque o cartão de crédito é fogo, meu. Você vai parcelando um monte de coisinha, aí no final do mês chega essa coisona que é uma fatura absurda que compromete todo o seu salário. E pagar o mínimo é uma armadilha, porque mesmo você pagando algum valor, no mês seguinte sua dívida vai estar maior ainda por causa dos juros absurdos, né, que são cobrados aqui no Brasil. Pagar o mínimo não resolve nada, só prolonga o problema e aumenta a dívida. Então, o ideal é você parar agora de usar o seu cartão de crédito e tentar duas coisas. A primeira é negociar com o banco para ver por quanto eles deixam você quitar essa dívida se você pagar à vista. É uma boa opção, mas você vai ter que ralar e fazer algum trabalho renda extra para levantar essa grana. E a segunda opção é você procurar um empréstimo com juros mais baixos e usar a grana desse empréstimo para quitar a dívida do cartão. Aí você fica só com a dívida do empréstimo, que tem juros bem menores, tá? E o mais importante é você estudar sobre educação financeira para não cometer esse erro de novo, tá? Meu canal existe justamente para te ajudar nisso, com centenas de aulas sempre de graça.
4: Se você tiver alguma dúvida, manda uma mensagem pra gente no WhatsApp da Mix, 11 9 8340 8000, e me segue nas redes sociais Primo Pobre no YouTube e @EduardoFeldberg no Instagram.

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6: Minha dica agora vai mexer com seus pensamentos e ideais. Eu tô falando do filme O Aniversário, disponível no Prime Video. Um drama com toques de suspense muito bem produzido, com um elenco competente. E na história, uma professora de universidade bem-sucedida e conservadora conhece a nova namorada do seu filho, que é uma ex-aluna dela. E as duas tiveram um problema no passado. O grande lance do roteiro é que essa moça lança um livro revolucionário que muda o comportamento dos Estados Unidos inteiro em níveis extraordinários, e isso afeta também de maneiras diferentes os membros da família da professora. Olha, é um filme ácido, provocativo, um pouco exagerado em alguns pontos, é verdade, mas ainda assim, um futuro bem possível de acontecer. Demora um pouco pra te envolver, mas quando te pega é devastador, com diálogos magnéticos, pesados e psicológicos, levando a um final imprevisível que vai te dar muito o que pensar. O filme O Aniversário está no Prime Video. Eu sou Diego Barone, apresentador da Rádio Mix, especialista e fã de filmes e séries. Comigo você não perde tempo procurando o que assistir no streaming.
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0: No tempo juntos.
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0: E falando em Britney Spears, tem novidade aí pra quem é fã. A princesa do pop surpreendeu os fãs ao lançar nas plataformas digitais uma música inédita gravada há mais de 20 anos. A faixa se chama She'll Never Be Me e foi composta nos anos 2000 em parceria com Justin Timberlake. A música havia ficado de fora do álbum Britney, lançado em 2001. A novidade faz parte das comemorações dos 25 anos do disco, que vai ganhar uma edição especial com outras 4 faixas raras. A edição comemorativa do álbum Britney chega às plataformas digitais no dia 6 de novembro. Vamos aguardar então.
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0: Cherry e Dynamite BTS aqui na programação da Mix. A gente vai pro intervalo agora e já já tem mais, não sai daí.
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2: 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Tá ligado na Mix? Pessoal, vai encontrando muita perda de tempo na linha amarela. Tem um caminhão que enguiçou na reta da Cidade de Deus, na CDD. O pessoal vai encontrando muita lentidão na sequência do túnel da Covanca. Lembrando a opção da Serra Grajaú Jacarepaguá. E vale essa dica também para quem precisa ir pro centro do Rio agora. 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
2: Fala aí, galera, é o Charlanamix, eu sou o Rodrigo Machado, eu tô aqui pra falar de futebol. E o Fluminense acabou dando mole e perdeu o primeiro jogo da semifinal da Conmebol Libertadores no Maracanã para o Palmeiras, para quase 70 mil presentes. O tricolor teve mais posse de bola, controlou as ações do jogo, mas o Palmeiras foi mais letal, mais objetivo. Tanto é que, na única chegada no primeiro tempo, gol deles, gol do Flaco Lopes. Depois, na segunda etapa, em jogadas de transição, o Palmeiras era mais perigoso e acabou saindo o segundo gol através do Marlon Freitas. Apenas no final do jogo, Wesley Natan saiu do banco e fez de cabeça o gol da esperança para a próxima partida lá em São Paulo na semana que vem. Lembrando que todos os 4 mil ingressos destinados à torcida do Fluminense foram já adquiridos. Logo mais, a gente fala sobre esse jogo no Charlanamix, às 8 da noite. E eu espero vocês.
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3: Se liga só, a Netflix divulgou o trailer oficial do novo filme da franquia Nárnia. A produção vai se chamar Nárnia, o Sobrinho do Mago. Dessa vez, a história se passa antes dos acontecimentos dos filmes anteriores e acompanha dois jovens que embarcam em uma aventura por mundos mágicos, incluindo o Reino de Nárnia. Conta com grandes nomes no elenco, como Daniel Craig, Emma Mackey, Meryl Streep, que vai dar voz ao leão Aslan. Nárnia, o Sobrinho do Mago, chega aos cinemas no dia 12 de fevereiro de 2027 e depois estreia na Netflix no dia 2 de abril. 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
16: 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Tem novidade no mundo do cinema, hein? Começaram a circular nas redes sociais as primeiras imagens dos bastidores do novo filme de 11 Homens em um Segredo. Os registros mostram Margot Robbie e Bradley Cooper durante as gravações em Mônaco. O novo longa vai contar uma história que se passa antes do filme original, mostrando como os pais de Danny Ocean se tornaram grandes mestres do crime. A trama, ambientada nos anos 60, vai contar com o brasileiro Wagner Moura, que vai interpretar um dos vilões da história. O novo filme 11 Homens em um Segredo tem estreia prevista nos cinemas para o dia 27 de junho de 2027. Quer saber mais? 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
16: Mix, agora meio de 20. Partimos então para mais uma edição do Top Mix. A partir de agora, você sabe, né? As quatro músicas mais curtidas por você, nas redes sociais e no WhatsApp. Te pergunto, fez o dever de casa? Pediu a sua música? Muito bem, vamos torcer para que ela passe por aqui, né? Teremos a nossa viagem ao passado, teremos a nossa dose de nostalgia. Hoje será para o ano de 2003, tá bom? A viagem será longa. Bora para nossa contagem regressiva.
0: 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Posição 4.
16: Maneva.

0: Viajaremos para o ano de 2003, viagem longa dessa. Bom, em 2003 entrava em vigor o novo Código Civil Brasileiro aprovado pelo Congresso, né? E era lançado também o LinkedIn. Pois é, agora em cartaz nos cinemas em 2003, o filme Procurando Nemo e o encerramento da trilogia O Senhor dos Anéis. Na música, em 2003, era lançado um dos maiores sucessos da banda americana Foo Fighters, liderada por Dave Grohl. Estamos falando da faixa Times Like This e a gente ouve agora essa música. Vamos lá!
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0: e também no WhatsApp no 21 996885754.
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0: Baseline, Blink. Ainda teve Red Hot Chili Peppers, By The Way. Bora pro intervalo rapidão, porque tá chegando aquela edição do Super Mix.
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3: 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Previsão para hoje, o tempo fica assim, nublado, parcialmente nublado, tá difícil do sol sair. A máxima prevista, segundo o Sistema Alerta Rio da Prefeitura, de 31 graus. Para amanhã deve vir chuva, hein? Nublado, encoberto, com chuva a qualquer hora. A mínima de 21 e a máxima de 31. 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
1: Mix volume 18, Super Mix, 40 minutos de música. Shawn Mendes, Treat You Better. Teve ainda Ana Júlia, Los Hermanos. 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
1: Agora tem o som do Pearl Jam, Soldier of Love.

0: Pode ficar tranquila e comemorar, porque a Mix vai entrar em contato, tá bom? Carla Vanessa Menezes, agora você que participou e não levou, aproveita aí esse climão de quinta-feira, dá aquele borrasante no site da Mix e nas redes sociais. Tem muito conteúdo e muita promoção rolando, tá bom? Essa edição tá paga.
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2: Pergunta da Sabrina, de São Paulo. Eu moro de aluguel numa casa muito velha e quero gastar uns 10 mil reformando a cozinha e o banheiro pra ficar com a minha cara. O dono, ele não quer descontar do aluguel. Isso aqui é jogar dinheiro fora?
3: Sabrina, se o dono não vai te compensar por essas melhorias, então não vale a pena. Porque você vai usar o seu dinheiro pra valorizar o imóvel dos outros. Se for uma arrumadinha, mais em conta, um negocinho assim, vale a pena. Porque você tá morando lá e quer viver num lugar legal. Mas se for uma reforma, incluir um cômodo ou qualquer coisa que custe muito dinheiro, aí já não vale a pena, a não ser que o dono abata o valor desse investimento no valor do seu imóvel ou que você tenha garantia que vai morar naquele imóvel por muitos anos. Aí imagina que raiva, se você reforma tudo, gasta mal grana, aí 2 anos depois o proprietário fala que não quer mais te alugar. É a mesma coisa que querer investir, trocar o motor e as 4 rodas de um carro alugado. Pô, o carro não é teu, então não vale a pena investir nisso, porque quem ganha é o dono. Sem falar que hoje é possível comprar um imóvel na planta com entrada parcelada. Então, em vez de gastar esses 10 mil na casa dos outros, pode ser bem melhor usar ele para conquistar o seu próprio teto. Tem gente comprando imóvel na planta com entrada de R$500 por mês. Então, daria para você usar esse dinheiro para ir pagando mês a mês a entrada do seu AP e lá na frente você sair do aluguel. Aí lá sim, quando o imóvel for seu, você investir e reformar à vontade.
4: Se você tiver alguma dúvida, manda uma mensagem pra gente no WhatsApp da Mix, 11 98 3408 mil. E me segue nas redes sociais, Primo Pobre no YouTube e @EduardoFeldberg no Instagram.

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0: 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Passou tão rápido.
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0: fechamos aqui a sequência, né? Daqui a pouquinho tem mais som pra você, as três músicas mais pedidas da história da Mix, e a gente vai curtir três na sequência de 2010. É depois do intervalo, segura aí.
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0: Essas foram três das mais pedidas por você em 2010. 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
24: Netflix divulgou o trailer oficial do novo filme da franquia Nárnia. A produção vai se chamar Nárnia, o Sobrinho do Mago. Dessa vez, a história se passa antes dos acontecimentos dos filmes anteriores e acompanha dois jovens que embarcam em uma aventura por mundos mágicos, incluindo o Reino de Nárnia. Conta com grandes nomes no elenco, hein? Como, por exemplo, Daniel Craig, Emma McKay e Mary Streep, que vai dar voz ao Leão Aslan. Pois é, rapaz. Nárnia, o Sobrinho do Mago, chega aos cinemas 12 de fevereiro de 2027 e depois estreia na Netflix no dia 2 de abril. Gostou? Quer saber mais? 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

0: com Messi, Sweet and Tie do Justin Timberlake com Jay-Z.
1: E depois do intervalo, já sabe, tem o Top Mix e vamos viajar pra 1998. Faz tempo, hein? Logo após o break.

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5: Tem um filme na Netflix chamado Una Bomber que vale você dar uma conferida, viu? Principalmente se você gosta de histórias reais. Na trama, que se passa nos anos 90 e também nos anos 50, um homem é procurado por causa de atentados à bomba que feriu e matou pessoas. É um caso antigo que a polícia não consegue solucionar, então eles colocam uma especialista em linguística para analisar uma carta que o bandido publicou no jornal. O filme vai alternando de forma muito competente as duas linhas narrativas para mostrar também o passado de um personagem que tudo indica é o tal criminoso, um rapaz extremamente inteligente, mas estranho e com algumas ideias controversas e revolucionárias, e ele entra num projeto experimental de psicologia liderado por um professor excêntrico, interpretado pelo ator Russell Crowe numa atuação excelente. É um longa intenso, interessante e perturbador. O ritmo é ótimo e a produção é impecável, filmão mesmo. Só o final que tem lá só a emoção, mas eu esperava mais. O filme Una Bomber é da Netflix. Eu sou Diego Baroni, apresentador da Rádio Mix, especialista e fã de filmes e séries, e comigo você não perde tempo procurando o que assistir no streaming.
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8: 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Tá ligado na Mix, motorista que tá ali pela Borges de Medeiros, encontra dificuldades no sentido Rebouças, trânsito tem retenções ao longo da via, no sentido Gávea, há trânsito intenso na altura do Jockey Club. E o mesmo panorama eu observo também pro motorista que tá pela Epitácio Pessoa. 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
0: Mix, você ouviu aí, né? Só o filezinho da programação, no final tem prêmio, agora 5:10. Tarde gostosa de quinta-feira. 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Então tu vai fazer o seguinte: vai mandar o teu nome completo, e-mail e CPF pro nosso WhatsApp. Anota aí, hein? 996885754.
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Mix ponto final nessa edição do Top Mix com Taylor Swift, The Fate of Ophelia. Primeiríssimo lugar de hoje, segundo pra Maneva, Reggae Sua Fé, teve Lauryn Hill, Death Thing, música de 1998, Dynamite com BTS na terceira posição e I Just Mind do Bruno Mars abrindo os trabalhinhos, quarto lugar de hoje. Parabéns, Lucas Pereira Furtado. É você, filho crescido. Ah, moleque, final de fone 9890. Levou, hein? 100zão pro restaurante Bauru.

0: contato com você já já, tá? Você que não ganhou, baixa o aplicativo da Mix e manda o cadastro aí nas próximas promos, fechou?
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0: Mix tem novidade sobre a Riri. Pois é, a nossa querida Rihanna. E essa aqui vai deixar os fãs ainda mais ansiosos. A cantora revelou que pode ter cerca de 170 músicas inéditas guardadas. Você tem noção, rapaz? É música pra uma vida inteira. A revelação aconteceu durante uma live no TikTok, enquanto Rihanna divulgava produtos de sua marca de maquiagens. A novidade aumentou as expectativas sobre o nono álbum de estúdio de Rihanna, que ainda, inclusive, não tem data de lançamento. Vale lembrar que a cantora está há 10 anos sem lançar um álbum, desde antes de 2016, cara. Faz tempo, hein, Rihanna? Será que vem coisa por aí? Tamo aqui no aguardo.
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2: 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A previsão é de chuva isolada na cidade. Máxima de hoje chegou a 30 e a mínima em 20 graus. 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
6: 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Para de falar. Para de falar. Eu pedi silêncio. Já vai separando esse grupinho aí no fundo que a aula vai começar. Ah, eu quis dizer programa vai começar.
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6: Feliz dia do...
7: Gisele. Não? Gisele. Eu vou esperar você terminar de falar pra voltar da aula.
6: Tá bom.
7: Você quer vir aqui na frente?
6: Não.
7: Você tá batendo tanta ideia aí com a Yas. Eu não sei, deve ter um assunto tão interessante que eu acho que é legal você dar uma aula pra galera e ensinar o que vocês estão falando aí. Quer vir aqui? Quer o Gis?
6: Não.
7: Posso apagar aqui e começar de novo? Você já anotou o que tá escrito na lousa ou você tava batendo papo?
6: Eu vou falar pra minha mãe que você tá me tratando assim.
7: Não, pode falar pra ela vir aqui que a gente vai conversar sobre a sua atitude aqui. Você finge que presta atenção sentando aqui na primeira poltrona do Mix Tudo, né?
6: É.
7: Mas aí chega na hora da prova, fica o quê? Desesperada.
6: Aliás, a prova tá fácil, viu, gente? Pra quem estudou.
7: Tá vendo?
6: Essa frase é muito boa, né?
7: Aliás, prestou atenção? O que que eu acabei de falar?
6: O que que eu acabei de falar?
7: Você anotou?
6: Não anotou.
7: Ah, não anotou, né? Não. Aliás, ô Gi, qual página que eu pedi pra você abrir o livro mesmo?
6: Livro?
7: É?
6: Que ué, livro?
7: Você não trouxe o livro?
6: Não trouxe o livro! Professora! Então, professor, eu esqueci os livros.
7: Ô, Gisa, então aquela história que você tava falando da sua mãe, é melhor você ligar pra ela e vir aqui conversar comigo depois da aula, tá bom? E ser junto. Pode ser? A diretora também tá querendo trocar uma ideia com a sua mãe.
6: Por favor, professor.
7: Então você vai prestar atenção agora?
6: Desculpa, professor, eu vou ficar quietinho.
7: Tá bom. Eu vou confiar em você, vou te dar um voto de confiança, porque eu gosto muito de você.
6: Tá bom,
7: e eu sei que você tem muito talento e que você vai brilhar muito no Brasil ainda. Então eu vou te dar essa chance.
6: Obrigada, professor.
7: Ok, então voltamos à aula.
6: Então é isso, meus amores. Feliz dia do... Muitas frases de professor e professora, né? Essa turma do fundão aí vai esperar eu jogar uma bomba pra... Tô brincando, isso não pode. Mas eu seria essa professora, tá? De jogar uma... Fazer uma bola de papel, jogar na cabeça da galera do
7: aviãozinho
6: fundão.
7: Aviãozinho funciona,
6: o
7: chega mais longe.
6: Aviãozinho, cara. Nossa, meu Deus do céu. Mano, a Yá separou umas frases aqui, galera, que a gente já riu muito. O Caco já falou algumas delas. Mas, cara, tem umas que vão ficar pra história, né? Por exemplo, me dá o chiclete. Me dá o chiclete agora.
7: Eu cuspi na sua mão, você viu?
6: Prova chegou? Em dupla! Você e Deus!
7: Ô, Gisele, vem cá. Você acha que eu também não fui adolescente, não?
6: É verdade, cara. Quantas vezes, né?
7: Você fica aqui de papinho, não tá prestando atenção, porque tem um garoto ao lado, uma menina ao lado, não sei, de repente.
6: É. Mano, e quando pega colando? Meu... Deixa eu ver sua mão. Caco, deixa eu ver sua mão. Vira a mão.
7: Posso mostrar um negócio pra galera da live?
6: Mano,
7: eu vou mostrar uma coisa.
6: Mentira que você tem uma cola na mão.
7: Não, eu tenho algo melhor.
6: O quê?
7: Galera que tá na live, é que eu não posso levantar o braço. Eu vou fazer aqui, ó.
6: Que é isso?
7: Discretamente. Tá vendo isso aqui no meu pulso?
6: O quê?
7: Isso aqui era o que tinha de mais moderno. na época. Era o smartwatch dos anos 80.
6: Cara,
7: tá vendo aqui no meu punho?
6: É. É uma calculadora.
7: Ele não tem só calculadora, ele tem também agenda eletrônica.
6: Meu Deus.
7: O que eu podia fazer ali? Né, quietinho, com o braço embaixo da poltrona, quer dizer, da poltrona também não dava, da carteira, né? Falava aquelas contas difíceis, você com medo de errar uma equação, tava ali, tranquilinho,
6: de buenas
7: também. De repente, cara, uma frase, né, icônica de uma prova de história que você não podia esquecer, você anota ali como sendo um contato na agenda eletrônica. Ou, de repente, aquelas, né, séries de tabuadas que te confundiam.
6: Nossa,
7: na hora,
6: gente,
7: da prova.
6: Nossa, gente, pelo amor de Deus, vamos passar a tabuada de 8, imagina.
7: Nossa
6: senhora, Magão,
7: você colocava,
6: cara,
7: ali uma corda da caneta Bic.
6: 8x1. Oh, gente, vocês lembram quando tinha tabuada no lápis? Hoje eu não enxergaria nada. Como que a gente conseguia enxergar aquela tabuada no lápis de escrever? E aí você ia apontando o lápis, a tabuada indo embora, cara.
7: Justamente, aí, pra você, mano, aprendendo progressivamente, entendeu? Você começava na tabuada do 2, do 3, do 4, aí a última era do 9.
6: Ai, gente, hoje é dia do professor. Parabéns a todos os professores e professoras desse Brasil, desse mundo. E é óbvio que o programa hoje ia falar sobre esse assunto, né? Como a gente, sei lá, tem histórias pra contar com professores e professoras que marcaram a nossa vida. E ao contrário também, você que é professor, que é professora, tem algum aluno que te marcou? Pro bem ou pro mal? Tá valendo. Hoje queremos histórias no @mix, tudo na Mix. Espaço aberto pra esse Brasil homenagear os professores e pros professores desabafarem também. Eles merecem. Hoje seremos o divã dos professores. Que tal? Já pensou? Que da hora? Somos o divã dos professores e os alunos contam histórias sobre professores assim que fala, mano, esse eu respeito. Ou esse marcou a minha vida.
7: E a gente pode fazer o SAP. O SAP, Serviço de Atendimento ao Professor.
6: Vamos.
7: Você tá querendo desabafar? Vem com a gente aqui no Mix Tudo, o microfone é seu.
6: Exato,
7: o Brasil inteiro tá colado contigo.
6: Que tipo de professor você mais gostou na sua época da escola ou você gosta até hoje? O engraçado, o silencioso, o fanfarrão, o da galera. Aquele que chega, e na hora que ele chega, todo mundo faz isso aqui, ó, do nada, ó, pisou na porta. Já sabe que tem que ficar em silêncio, porque senão já era.
7: Eu tinha um professor assim, até tava contando fora do ar aqui, hein?
6: Mano, eu tive uma professora que ela simplesmente, ela abria a porta. Ela abria a porta e falava, Yasmin, e apontava, rua.
8: Não.
6: E tinha que ir, entendeu? Fez bagunça, ia, era expulso e pronto, da aula. E aí acontecia muitas coisas.
7: Ou então você fica lá, ó, galera, peraí. A Giza tá contando uma piada, mas eu acho que vale a pena todo mundo ouvir a piada da Giza. E aí, Giza?
6: É, exato.
7: Vamos lá? E tem professor, gente, que faz isso, né?
6: Saudades.
7: E posso te falar, é o jeitinho assim, que marca a vida do aluno a prestar atenção e respeitar o professor, né?
6: É.
7: Porque não tem aquele velho ditado, quando um burro fala,
6: o outro abaixa a orelha.
7: Não que o professor seja o burro, entendeu? Ele é o professor da galera que precisa aprender ali. Mas o ditado vale, entendeu?
6: Exato.
7: Tá falando? Respeita os mais velhos, respeita o professor, fica quietinho, aprende, cara.
6: É, você tá na escola, você já se formou, e isso vale pra faculdade também, gente. Ou pra um curso que você tá fazendo, afinal de contas, a gente aprende todos os dias com inúmeros professores. A gente fala da época da escola, mas agora, você tem um professor de inglês, um professor do curso que você tá fazendo, da faculdade, um técnico. Hoje é dia do professor e a gente vai homenagear nossos professores com histórias engraçadas, obviamente, com histórias que realmente marcaram a sua vida também. Às vezes o que você aprendeu com o teu professor favorito nem foi sobre matemática, mas foi sobre a vida. Queremos histórias. @mixtudonamix, manda no meu também, no giza.com, e cola com a gente no youtube.com/@mixtudonamix, né, não, Caco?
7: É isso, ó, a galera já tá colando com a gente na live e a gente quer você também. Aliás, entrou no nosso canal, não esquece, hein? Se inscreva e ative a notificação,
6: exato,
7: pra gente ficar na resenha aqui enquanto tá tocando música no intervalo, né, Kelly?
6: Exato. Atenção, professores e professoras do meu Brasil varonil. Espaço aberto pra vocês. Começou o Divã da Mix.
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1: Mix São 6h13, Adele, Rolling the Deep. Hoje é quinta-feira, dia de TBT. E a gente tá voltando na época da escola pra homenagear quem, Caco?
2: Ah, aqueles que ensinaram tudo que a gente sabe, ou quase tudo.
1: Exatamente.
2: Ou a maior parte daquilo que a gente precisava saber nessa idade, né? Exato. Da infância, na adolescência. A gente tá falando dos professores, querido.
1: Parabéns a todos os professores que estão ouvindo a gente aqui. Queremos vocês no programa hoje. Traga histórias, vem pro nosso divã. Qual o seu maior desafio de ser professor, professora? O que você mais gosta de exercer nessa função também? História com um aluno, algum aluno já te marcou? O que é mais recorrente na sala de aula, né? Na visão dos professores? E pra quem é aluno, algum professor ou professora te marcou? Queremos histórias hoje.
2: Queremos histórias, a galera tá mandando várias aqui, inclusive, pra gente no nosso chat. Se você não tá na nossa live, inclusive, tá vacilando.
1: Ah, e aí, cara?
2: Cola aí no YouTube, @mix, tudo na Mix, já se inscreve, ativa a notificação. Eu tô sabendo que tem fila, hein?
1: Não, vamos fazer o seguinte, vamos ensinar a galera a entrar?
2: Vamos.
1: Vamos lá?
2: Vamos.
1: Vamos dar uma ensinada?
2: Você quer dar um tutorial?
1: Não, tipo professor aqui.
2: Então vai, professorando. Então vai.
1: Meus amores, silêncio, presta atenção, pay attention, não vou repetir, depois não fala que eu não falei. Atenção, silêncio. Você vai entrar agora em youtube.com/. Eu falei barra, eu não tô falando traço nem ponto, é barra. Mix tudo na Mix. youtube.com/mixtudonamix. É isso.
2: Eu achei que você ia ser mais dramática, tirar a trilha de fundo, tava pedindo pra você.
1: Ah, era pra baixar a trilha?
2: É. Não, era pra multar a trilha, porque aí todo mundo.
1: Silêncio! Isso aí. Presta atenção, você vai entrar agora no youtube.com/@mixtudonamix. Eu não vou falar de novo, você entendeu? Eu falei rápido, não tem problema. É pra ela entrar agora, entendeu?
2: Tá bom, professora, tá bom, professora.
1: E depois não fala pra mim que eu não falei.
2: Ai.
1: Eu não quero reclamação, não quero nada. Eu só quero você no Mixtudonamix, entendeu? É pra entrar aqui no chat do Mixtudonamix, entendeu?
2: Ô, professora, dá pra fazer isso na TV também?
1: Na TV?
2: É.
1: Como assim?
2: Seguir o Mixtudo na TV?
1: Na TV?
2: É, pelo aplicativo da Smart TV, sabe? Que tem o YouTubeão lá dentro.
1: O que vocês estão falando? Ah, dentro do YouTube?
2: Ah, eu vou ter que te ensinar, eu achei que a professora sabia.
1: Ah, você tá querendo dizer, Caco Grandino?
2: Isso, falou.
1: Espelhar o YouTube na TV?
2: É.
1: Ah, achei que a gente já tinha TV. Entendeu?
2: Não, mas na nossa época.
3: Era na nossa época.
1: Na nossa época.
3: A TV, TV era de tubo. Inclusive, não tinha nem TV a cabo. A gente ia colocar aquela anteninha pra pegar mais canais, colocar o bombril, né? E aí tinha o videocassete que você ia lá na Blockbuster. Mudamos de assunto, né? Total, não, mas era muito legal.
1: Tá,
2: vai, volta, volta.
1: Bom, mas eu seria essa professora, gente. youtube.com/@mixtudonamix. Entra aí no YouTube, depois não fala que eu não avisei, entendeu? Porque depois vai ficar perguntando: ah, Giza, o que aconteceu no programa?
2: Professora.
1: Não, vou repetir. Professora. Fala, Caco.
2: Tem um áudio.
1: Vai, põe esse áudio aí, vai.
4: Oiê, boa noite a todos do Mix Tudo. Aqui é a Gilda, sou de Guarulhos. Sou professora de artes há 25 anos. E hoje recebi uma mensagem de uma ex-aluna, onde ela me agradeceu muito pelos puxões de orelha, pelas broncas.
1: Ah.
4: E disse que naquele momento não sabia o quanto seria importante hoje para a vida dela, me agradecendo por tudo isso. Então eu deixo uma frase que eu li hoje para todos os professores, que nós não sabemos as vidas que transformamos, mas elas saberão. Um grande beijo a todos.
1: Meu
4: um
1: Deus.
4: Beijo, gente.
1: Palmas. Mãe da Yas.
2: Mãe da Yas.
1: Ô, Yas, como é que é ter uma mãe professora? A Yas é a nossa produtora.
2: Aí,
1: vem cá,
2: eu só ia dar aquela resposta. Aulas.
1: Aulas. Ah, não faz isso, vai, só porque você é jovem. Mas como é ser filha de professor e professor? Professor e professor, né? Os dois.
5: É, os dois são professores. A minha mãe nunca me deu aula, mas eu percebi que o jeito que ela fala com os alunos dela é o mesmo jeito que ela fala em casa. Então, eu acho que a bronca que ela dá em mim é a bronca que ela dá na sala de aula. Mas ela é a professora dos tipos de professores, que a gente vai falar daqui a pouco. Ela é a professora jovem, divertida, assim, é, sabe?
1: Descolada.
5: Ela é professora de arte descolada, todo mundo adora ela.
1: Que legal. É, porque tem tipos de professores, hein?
2: Tem.
1: Mandaram aqui que eu lembrei o professor ou a professora de alguém aí. Mas sabe o que eu decidi fazer hoje no programa?
2: Não.
1: Toda hora que me der na telha, eu vou falar o que o professor gostaria de falar. Cala a boca!
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1: Mixão 621, Maroon 5, This Love. E hoje é dia do que, Caco?
2: Hoje é dia de falar deles, que ensinam tudo que a gente sabe do dia dos...
1: Caco Grandino.
2: Oi.
1: Presente.
2: Ah, muito.
1: E as...
3: Presunto, professor.
1: Ah, eu não gosto quando fala assim comigo.
2: O que, desculpa, professor, linguiça, não?
1: Não, professor, gente... Ah, tem muita coisa boa da época da escola, mas pra você que tá estudando hoje, fala aí uma história com o seu professor ou professora, o que que você mais aprende, o que que você mais gosta. E pra você que é professor e professora, hoje é o Divã do Mix Tudo.
2: Pode desabafar, que a gente tá aqui pra isso.
1: Desabafa, vamos trazer histórias engraçadas, bizarras, emocionantes também, porque a gente aprende tanto, né, com os nossos professores. Tem antes do intervalo um áudio?
2: Bora.
1: Vamos lá.
4: Fala, Giza. Oi. Fala, Caco. Salve. Meu nome é Helber. Fala aqui de Uberlândia.
1: Helberlândia?
4: Hoje eu sou professor, mas a minha história é como aluno, tá?
1: Uhum.
4: É, eu e meus três irmãos estudamos na mesma escola. E aí sempre tinha aquela comparação, né? E eu acho que eu era o único que era do fundão, porque sempre o professor falava pra mim: você é o pior dos seus irmãos. Por que que você não é igual a sua irmã? Por que que você não é igual ao seu irmão? Sempre tinha essa comparação.
1: Putz, olha, é verdade. Então, os professores
2: disseram, então, eu estava com meus irmãos, né? O Matheus e o Daniel. E aí, não era tipo o Conrado, o Matheus e o Daniel, era os Grandino.
1: Ah.
2: Ô, Grandão! Que é a Dorinha. Mandei mensagem pra ela, inclusive, professora Dorinha, que eu sempre falo dela aqui. Era sempre os Grandão, né? Ô, Grandão! Fica quieto.
1: Era sempre assim.
2: Era sempre assim. E vou te falar, tinha uma relação de tanto respeito, de tanto carinho, pelo menos na minha época, né, com os professores. Eu estudei no Campos Salles, que é um colégio bem tradicional aqui de São Paulo. É, ficava ali na região da Lapa, da 2 de outubro. Então tinha os camelódromos ali. Então a gente saía do colégio, ia direto pros camelôs, já, enfim, fazia aquela festa, né? Mas acho que uma memória muito boa que eu tenho é que a gente guarda todos os professores que passaram, né, pelo ginásio ali, na minha formação no ginásio, também no colegial, com tanto carinho, com tanto respeito, com tanta saudade. Porque eles ensinaram tanto.
1: É.
2: E acho que um dos que mais me ensinou ali era um professor chamado Luiz Fernando. Que inclusive ele era professor de educação física e que foi meu treinador de vôlei.
1: Olha isso.
2: E que, de fato, eu acho que foi ele que me fez querer mesmo ser esportista na época, que eu era fissurado pro esporte. Eu vivia pra jogar vôlei, vivia pra jogar futebol, mas vôlei foi meu esporte. E de me tornar uma pessoa que desse tanto valor pra esse lado, sabe, da meritocracia, do esforço, da resiliência, de querer chegar lá, pelo lado da competição, sabe? Pelo lado de você tentar ser sua melhor versão. Eu acho que isso ficou em mim. Olha, desabafei aqui.
1: Desabafou. Foi o Divã do Caco agora,
2: foi.
1: Não foi essa? Eu vou pro intervalo, eu volto já já. Olha, o que o professor fala pro aluno? Por favor, dá licença que eu tô explicando o que ele gostaria de falar. Ô imbecil, cala a boca!
2: Chora!
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2: Se você não estudar, você não vai ser ninguém na vida, tá? Lembra dessa frase que o seu professor ou a sua professora realmente falou ali na tua cara e que de repente você falou, meu Deus, preciso estudar, porque se eu não estudar, lá na frente vai me fazer falta e isso provavelmente é da minha conta. Chegou a hora do É Da Sua Conta com a nossa querida professora, porque a Fabi, cara, ela ensina a gente todos os dias aqui no É Da Sua Conta, né? A nossa professora de sempre, de todas as noites. Fabizinha, meu amor, eu sei, você não é professora, mas todo mundo que passa informação e ajuda o próximo também tem um papel muito especial nesse dia, né? E você sempre traz informações aqui e hoje você vai falar com quem estudou, não é verdade? Com os empreendedores, né?
3: É isso.
2: Boa noite.
3: Boa noite. A gente vai falar com quem prestou atenção nos professores,
2: é,
3: os coleguinhas que se comportaram na sala.
2: Exato. Né, e olha, em clima de outubro, mês das crianças, atenção criançada, todo mundo atento e atenta aqui com a gente, porque é um mês muito especial, é um mês que você pode ganhar o seu presente, mas é um mês também do empreendedor vender mais. É um mês especial, não é, Fabi?
3: É, Giz, o mês de outubro é bem agitado, né, pro empreendedor e com muitas oportunidades de negócios, né? Além do Dia das Crianças, Dia do Professor, a gente está se aproximando do final do ano já, né? E aí muitas pessoas trocam presentes, então já é hora de começar a se preparar. E hoje a gente vai falar especificamente, Giza, sobre o mercado de brinquedos, que ele atrai não só os pequenos, mas também os bem grandinhos, viu?
2: É, e sabe o que eu tô prestando atenção? Eu acho que todo mundo vai concordar comigo, pelo menos ainda bem, tá voltando uma parada que eu acho que nunca deveria ter acabado. Os brinquedos que realmente precisam de pessoas com pessoas, olho no olho, precisa pensar, coisa que tá raro, né, nos dias de hoje. Pensa, se na minha época o professor tinha dificuldade, imagina agora com o IA. Mas vamos lá, vamos falar de coisa boa. Os adultos estão voltando a comprar brinquedos, jogos de tabuleiros e principalmente esses colecionáveis, não é, Fabi? Eu não acho que é nostalgia, eu acho que é consciência. As pessoas estão começando a entender a importância disso pro desenvolvimento, né, e pra parte cognitiva, não só de crianças, como também nossa, né?
3: Exatamente, Giza. Então, eu acho que tem um pouquinho aí, sim, de nostalgia.
2: É, né?
3: Mas tem um pouco. E tem um pouco da nostalgia da gente querer voltar pro analógico, né, Giza? Você pegar um jogo de tabuleiro, isso aí que você falou. E aí você trocar, olho no olho, raciocinar. Isso faz bem para todo mundo, não só a criança, como o adulto também, né? Foi feita uma pesquisa, Giza, na maior feira de brinquedos da América Latina, que é a Abrim. E essa pesquisa mostrou que 76% das pessoas entre 18 e 65 anos são consumidores potenciais de brinquedos.
2: Uau.
3: E para quem empreende, né, nesse mercado, fico alerta. É por isso que a gente está falando de brinquedo. Porque se você olhar só para o público infantil, isso pode significar que você vai perder venda e perder oportunidade, não é verdade?
2: Ai, meu Deus, e nessa hora não pode, gente. Porque a gente espera o ano todo, né, para ter oportunidade como assim, como essa, né, desse mês. Então tem que aproveitar. Agora, ô Fabi, como que o vendedor ele pode chegar até esses dois públicos assim? Tem alguma dica?
3: Sim, Giz, olha, vender pelas redes sociais aí é uma ótima opção nesses casos, tá? É uma forma aí mais fácil de chegar até o consumidor final, seja ele um colecionador, um adulto que quer jogar, comprar um jogo de tabuleiro, ou então tá procurando um presente pro filho. 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
2: Viu? Ela não é professora, mas ensina muito, né? Valeu, Fabi. Até amanhã, meu amor. Beijo.
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2: Tchau, tchau.
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6h35 e o som com Imagine Dragons, It's Time. E é hora, agora é hora de falar com você. Oh, interpretação de texto passou longe, hein? Puxa vida, eu falei pra estudar, eu falei pra ler, eu falei pra aprender a interpretar, que lá na frente, quando você chegar lá

0: certeza, Donato. É o básico.
1: É o básico. Boa noite. Boa noite, mixers, seus maravilhosos. O grande problema da interpretação de texto é que se a gente falando com a entonação,
0: já dá errado,
1: a
0: né?
1: pessoa já entende errado, imagina lendo que ela tem que interpretar vírgula, pontuação.
0: Não, e contrato ainda? Não, gente, na boa. Hoje em dia, mesmo com a interpretação de texto, a gente precisa de ajuda, né? Do Gepeto pra ver qual é a cláusula, o que que é, e a gente só cai. O contrato, ele é feito pra enganar a gente. Por isso que a gente tem que prestar atenção ou pedir ajuda, né? Não é, Donato?
1: Exatamente, meus amigos. Ó, a gente tá falando agora de especificamente de contrato de financiamento,
0: exatamente.
1: Certo?
0: Exatamente.
1: O que que acontece, Giza? De tanto falar do bom acordo, a última vez que eu fui financiar um carro, eu li as letrinhas miúdas do contrato.
0: Você entendeu?
1: Até entendi. A questão não é essa. O que me incomodou mais é que quando eu chamei o vendedor para falar que tinha uma cláusula falando sobre os juros que era mais alto do que deveria, o vendedor falou para mim assim: Donato, se você não assinar esse contrato, você não vai ter o dinheiro liberado pra poder sair daqui com o carro.
0: Ah, muito bem. Então, o Donato mesmo... tirou 10 na aula, mas o cara não liberou.
1: Não liberou, porque você fica refém do sistema nesse caso. Então você quer comprar um carro lá de 70 mil reais. Você tem 20 mil. Você dá 20 mil de entrada, falta 50 mil pra pagar.
0: É verdade.
1: Quando você financia, esses 50 mil virou 100 mil.
0: Nossa, é assim, três carros. Então, detalhe, eu não sei, né? É uma opinião minha, mas toda vez que a gente vai financiar, ou pelo menos todo mundo que decide financiar, é de urgência. É extrema Exato. Urgência, porque senão a gente juntaria o dinheiro e compraria à vista. Então, se você tá financiando automaticamente, você já tá tomado pela emoção. Você precisa daquilo pra trabalhar muitas vezes, né? Caminhão, moto, carro. O que que você faz? Compra na emoção, olha, não tem como negociar e acaba pagando 3, 4 carros, né?
1: Exato. E aí, o que que acontece? Imagina que a pessoa pegou lá um carro, ela tá pagando R$1.500 na parcela do financiamento. Ela acha que não tem mais o que fazer. Muita gente que ouve a gente falando aqui do bom acordo fica preocupado com o seguinte: será que se eu pedir uma revisão de financiamento pro banco ou pra financeira, eu vou ficar com o meu nome queimado com aquele banco? Será que se eu for fazer um financiamento de novo, esse banco não vai mais querer fazer pra mim o financiamento porque eu pedi uma revisão? Não tem nada a ver isso. O que que o banco entende? Que se você tá pedindo uma revisão de financiamento é porque você quer pagar. Você quer ficar em dia com a prestação. Então o seu nome não fica queimado naquele banco. O que acontece é que tem muita gente que tá pagando uma parcela até 30% maior do que deveria, porque tem taxas abusivas, porque tem seguros não contratados. Então aquela parcela do seu carro popular, que você tá pagando R$1.500 no sufoco, ela vira R$1.100. Você tem uma economia de R$400 por mês, que em 3 anos vai dar R$12.000 de economia.
0: Só que assim, Donato, eu fiz o financiamento, tá? Tô na metade do financiamento, certo? Eu posso pedir essa análise
1: Pode.
0: De contrato?
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1: Estamos de volta, meus amores.
2: Olha.
1: Gente, estamos falando sobre a vida aqui, né?
2: Sobre estragar a colação de faixa, né? Da capoeira.
1: Por quê? Porque professor, gente, não é só na escola. Eu tive professor.

0: do intervalo. Ah, ai, ficou mal. Eu também fiquei, sabe por quê?
1: Porque
0: a gente queria áudios.
1: Ah.
0: Tem show de áudio. E
1: bora.
0: Se você tá ouvindo esse programa, você gosta da gente, segue aí, @mixturnamix, manda um áudio, homenageando seu professor de hoje, professora, contando alguma história, aluno também. E cola com a gente no youtube.com.
1: É isso, a galera tá mandando altas resenhas aqui, só falta você.
0: @mixturnamix, @mixturnamix. E segue a gente, giza.on.
1: @cacograndino,
0: manda,
1: segue nós.
0: Altas resenhas.
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2: 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Senhoras e senhores, estamos aqui para comemorar com vocês que um ouvinte falou que sempre ouviu uma rádio esportiva, mas que não aguenta. Que depois do Mix Tudo.

0: É isso aí, eu só queria desabafar e... Eu postei até no meu stories, fiquei feliz, cara.
1: Você tá toda amostradinha, né?
0: Eu tô toda amostradinha. Sinal que a gente presta pra alguma coisa nesse mundo, né, cara?
1: Tô fazendo é a alegria.
0: A alegria do Brasil, povo. Exatamente. Aqui

0: que vos fala, entendeu?
1: É o fundão então, que você ama, cara.
2: É o fundão que você ama.
0: Ó, você que tá na live, tem chamada. A chamada é dar um like, tá? youtube.com/mixtudonamix. Quem tá na live, fala presente e aperta aí o like. Enquanto isso, quem tá no arroba Mix Tudo na Mix, vamos de áudio?
1: Bora.
3: Caco Gisa, tudo bem? Oi. Ouvindo vocês aqui de Mogi das Cruzes. Melhor rádio que tem no Brasil, Mix.
0: É a melhor.
3: E o melhor programa Mix Tudo.
0: É, falou.
3: E hoje, dia dos professores, só queria deixar minha homenagem aqui. Também sou professor, educação física. E queria deixar aqui um grande beijo para todos os professores. A profissão que forma todas as outras profissões, mas que não tem o mesmo reconhecimento. Então, beijo para todos aqui. Flávio Maciel, Mogi das Cruzes. Valeu.
0: Mano, pra
1: ele falou
0: mim, professor
1: tudo, né?
0: Tinha que ganhar pau a pau com médico ou mais, tá?
1: E é engraçado que a gente já fala disso há tanto tempo, mas
0: detalhe,
1: há tanto tempo.
0: Ó, a gente passa muito tempo na escola. Muitas pessoas, né, inclusive teve já, eu já ouvi, até de amigo, falando sobre educar o filho em casa. Gente, a socialização, ela é muito importante. Você aprende com o amiguinho o que é certo, o que não é. Você entende o limite, você aprende a compartilhar, você aprende a respeitar, principalmente os mais velhos, que é um professor. Você não pode respeitar só uma pessoa que você conhece por ser mais velho. Você tem que respeitar todos os mais velhos e começa no professor. E o professor, ele acaba educando muito mais do que os pais, porque ele passa mais tempo e vê o filho de uma maneira que os pais não conseguem enxergar. Então valorize o professor, a professora, valorize, porque se o seu filho é alguém hoje, ou se tornou alguém hoje, muito foi na sala de aula que ele aprendeu. Aliás, se não, 80%, viu? Eu, a minha mãe foi muito ausente, meu pai foi muito ausente. Trabalhavam muito, então a gente ficava entre os irmãos. Onde eu aprendi mais coisas? Na escola.
1: Mas com os irmãos você aprendeu o quê?
0: Nossa,
1: você é na porrada,
0: tá maluca,
1: né?
0: Na porrada.
1: É,
0: exatamente. Então, gente, a escola não é pra aprender só 2+2. Muito pelo contrário. Coisas que você nem imagina, a gente aprende lá. Inclusive, coisas que você tem em você hoje, você aprendeu na época. Só que você não sabe, né? Que foi na escola.
1: É. Acho que o resumo é, o principal, aprender a ser gente, né?
0: Ah, é, exatamente. Você aprende a ser gente primeiro na escola, não é em casa. Vamos de áudio.
1: Bora.
0: Tem o quê? Tem bronca?
2: Bronca para os pais desse Brasil.
0: Então, vamos lá, Yas. Bronca para os pais do Brasil.
4: Oi, Gisa. Oi, Caco.
1: Olá.
4: Luciana Hatz, de Valinhos, São
2: Oi,
4: Paulo. Primeiramente, gostaria de parabenizar todos os professores, porque eles são muito guerreiros.
2: Muito.
4: E gostaria de deixar um recadinho para os pais dos alunos, tá? Eu acho que um dos problemas que os professores enfrentam bastante, e eu tive a oportunidade de ver isso no estágio que eu fazia de pedagogia, e gente, eu desisti dessa profissão, voltei para vendas, porque é muito complicado essa relação de professores e pais. Hoje os pais terceirizam a educação dos seus filhos para as escolas. Eles acham que os professores têm que, além de dar toda a educação pedagógica, tem que dar educação em relação a princípios, a modos, a habilidades, ou seja, tem pais que acham que o professor que tem que desfraldar o seu filho na escola.
0: Olha isso.
4: O professor tem que ensinar o básico de educação para os filhos. Tem crianças que os pais chegam para buscar na escola e as crianças choram que não quer ir com os pais, porque os pais só sabem dar tela para a criança.
0: Olha isso, cara.
4: Ocupar ela com coisas digitais, mas não tem tempo de brincar, não tem tempo de ensinar algo didático para a criança. Ou seja, pais, vamos fazer o básico, né? E deixar os pais apenas para a parte pedagógica.
0: Os professores, no caso, né, gente?
1: Cara, isso foi um desabafo, né?
0: Não.
1: E um relato real do que acontece hoje em dia. A gente tava falando aqui, né, que infelizmente a gente acompanha notícias de completo desrespeito e, assim, parece o caos, o apocalipse no sistema educacional, né?
0: Nossa.
1: Você vê o aluno desrespeitando, é agredindo.
0: Eu
1: vi um
0: Deus,
1: vídeo que me deixou muito, muito revoltado, de uma professora. Ela devia ter mais ou menos a minha idade, assim, um pouco mais velha, né? Que ela tava na sala de aula. Gente, isso aí foi uma coisa que eu fiquei em choque, né? E aí, ela tava ali dando aula, ela foi pegar o copo d'água pra beber a água.
0: Ah.
1: E o menino da frente, ele, professora, não bebe não essa água. Você ficou sabendo disso? O
0: que que foi?
1: Vou falar, um energúmeno que tava ali na aula pegou e jogou um caco de vidro dentro do copo da professora.
0: Não é possível.
1: Isso é real, se procurar tem a notícia aí. Jogou um caco de vidro dentro da água da professora. E os alunos eram meio que quietos ali, rindo, né? Esperando pra ver o que ia acontecer. Aí um aluno teve a decência de falar: professora, não bebe. E ela, mas por quê? Falou: não bebe essa água. Ela pegou e descobriu o que tinha lá. E ela dando esse relato, chorando, que ela assim: meu, eu não sei o que eu fiz. Parece a criança querer literalmente, sei lá qual era a intenção dela com isso. Ela nem talvez devia ter noção que ela poderia me matar fazendo uma coisa dessas. Mas aí você vê uma outra notícia com um vídeo do aluno peitando o professor, indo pra cima com agressão. Você começa a pensar, eu falo, peraí, se eles estão agindo dessa forma, agora é um desabafo meu, tá? E aí sou eu que tô falando, não é a opinião da rádio. Mas se tá acontecendo isso na sala de aula, esse desrespeito do aluno com o professor, pai, você tá sendo um baita de um frouxo.
0: Tá mesmo, cara.
1: Frouxo. É. Se teu filho não te respeita em casa, ele não vai respeitar ninguém. Então, assim, você ensine seu filho a ser um ser humano em primeiro lugar. A respeitar os mais velhos, a ter educação, a ter dedicação, foco naquilo que ele precisa ter, né? No ensino, porque se ele não estudar, ele vai fazer o quê depois da vida quando você não estiver aqui? Então, pense em dar educação pro seu filho, pense em pegar na mão dele, sentar, ler um livro, estudar, sair pra passear, viver a vida e não só ficar entubando o moleque com tela, porque eu também vejo muito isso. E assim, graças a Deus, não no meu meio social, os nossos amigos, inclusive, né, que estão todos papais ali, fazem questão de não dar tela. Pra quê? Pra que tenha convívio, que entenda o que, que é esse lado, né, de ser civilizado, de você ter uma pessoa do seu lado. Você precisa de outro ser humano. E é assim que você aprende, né? Você que evolui. Você evolui junto com seu filho também. Acho que a experiência que eu mais quero ter na vida agora é virar pai. Porque eu tenho certeza que eu vou me tornar uma pessoa melhor a partir do momento que meu filho nascer.
0: Não, sem
1: e vou
0: dúvida.
1: Tentar ser minha melhor versão a cada dia. Então, se você tá ouvindo isso aí e tá deixando seu filho literalmente largado com uma tela na mão ali, o celular, e ele tá fazendo isso no colégio, saiba o futuro que seu filho vai ter. Só espera.
0: E eu vou aproveitar.
1: Mude a sua atitude aí.
0: Antes do cargo da gente pra música, que eu queria falar com você, pai e mãe, principalmente, né? Porque eu sempre respeitei quem meu pai e minha mãe respeitou. Então, por exemplo, se o seu filho ele não respeita o avô ou a avó, provavelmente em casa não tem respeito. Se o seu filho não respeita o professor e a professora, provavelmente em casa, quando ele se queixa do professor e da professora, vocês chamam o professor e a professora de chatos. Então, se não tem respeito dentro da sala de aula, provavelmente o respeito faltou primeiro do pai e da mãe. Seu filho vai admirar quem primeiro você admira. Então, se você não admira, fica quieto. Não transfira isso pro seu filho.
5: Meu, rapidíssimo. Valeu, Caco, valeu, Giza. Brasil lidera ranking de violência contra professores. Isso saiu no Jornal da USP. Organização para a Cooperação e Desenvolvimento Econômico, OCDE, realizou uma pesquisa com mais de 100 mil professores e diretores de escola dos ensinos fundamental e médio sobre a violência em salas de aula. Nesse quesito, a liderança é ocupada pelo Brasil.
0: E a violência...
5: Né? Ou seja, somos o país que mais desrespeita os professores na sala de aula. Que vergonha.
0: E eu já falei, é isso aí, Raiz. Obrigado pelos dados aqui, porque a gente tá falando aqui dando a nossa opinião, mas é bom trazer dados, mas é isso. Se o desrespeito tá na sala de aula, quem desrespeitou primeiro foi você, como pai e como mãe, pro filho ter a coragem de chegar lá e se achar no direito de fazer o mesmo.
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1: Pesamos o clima mesmo.
2: Ah, tô putaço agora,
1: cara. A gente ficou bravo, assim, em defesa dos professores desse Brasil, gente. Vamos respeitar os professores. Começando, respeitem, começa em casa. Tá bom, pai? Tá bom, mãe? Estenda isso pros seus filhos, pare de proteger, porque o professor já ganha pouco, tem uma jornada estressante, ele aguenta 50 filhos, que você não aguenta um dentro de casa, sem tela. Então,
2: 50
1: você
2: filhos
1: como é
2: vezes
1: difícil.
2: 4, 5. É. Quantas aulas ele dá por dia, quantas Exato. Turmas ele tem que aguentar.
1: Você não aguenta nem o teu filho, tem que dar tela pra ele. Imagina um professor com 50 alunos na sala de aula, tá querendo o quê? Vamos de áudio, último de hoje.
3: Oi, Bora. Giza, oi, Caco, aqui é Kátia do Rio de Janeiro. Giza, oi. Caco, eu tenho alguns professores, tanto do ensino fundamental, quanto do ensino médio, quanto da faculdade, que eu ainda mantenho contato. Mas o mais legal é que minha professora do ensino médio de biologia hoje é diretora do colégio da minha filha. Então, assim, é uma nostalgia enorme. E ela era uma professora excelente e agora é uma excelente diretora. E minha filha adora ela. Então, assim, foi um ciclo se fechando, tá? Tchau,
2: tchau. Beijo.
1: Dá pra correr mais um, será?
2: Dá sim,
1: tá.
2: Vamos lá.
1: A gente já vai, tá? Segura aí, vai. A gente já vai. Último
4: Oi,
1: áudio.
4: Tudo bem?
1: Oi.
4: Eu sou de Matias, de 9 anos.
1: Ah, meu Deus.
4: E eu moro em São Paulo, no estado de São Paulo, na cidade de São Paulo.
1: Ah.
4: Eu tenho uma mãe professora de creche.
1: Oh.
4: E de criança. E meu pai é professor de faculdade.
1: Ah.
4: Aí, meu pai me ensina coisa que eu ainda não preciso saber, sendo que eu sou quase um ano, ele me ensina outras coisas. E minha mãe me trata como se eu fosse um aluno dela, me dando bronca de um jeito. É isso.
1: Ter professor em casa da Bela e de paz é isso, mas que bom. Você vai ser uma grande profissional. Eu ainda não entendi se é uma menina ou uma menina, mas também não interessa, é um ser humano, é isso aí. Bom, gente, vambora! Parabéns a todos os professores do Brasil, do mundo, assim, de todas as áreas mesmo. Fica aqui o nosso carinho, o nosso respeito e principalmente o nosso muito obrigado, muito obrigada. Porque se hoje a gente tá aqui, Caco, se eu tô nessa cadeira falando pra mais de 50 afiliadas nesse Brasil e pro mundo, é graças a muitos professores que me ensinaram e me ensinam até hoje.
2: Com certeza. E fica aqui meu agradecimento por todos os mestres e professores que passaram pela minha vida. Se eu fui um garoto levado uma época, me perdoem.
1: Ah, eu
2: era só hormônio demais, era energia demais. Mas todo meu carinho, meu amor, meu respeito por todos eles e por todos os professores do Brasil, que realmente, eu vou falar, a pessoa escolhe ser professor. Não é assim, tô precisando de um trampo pra ganhar uma grana.
1: Não.
2: Já sei, vou ser professor.
1: Não.
2: Professor não é dinheiro, professor é vocação e coração.
1: Exatamente.
2: Então, parabéns pra você que segue o seu propósito e continue, porque o Brasil e o mundo precisam de vocês.
1: A educação, né? Tudo começa na educação, né? A gente sabe disso, da importância que tem a educação. Agora, pra fechar o programa, vamos fechar com esse comentário aqui, do Flávio Maciel, que mandou aqui na live. Adorei o programa mais uma vez. Parabéns pelas considerações. Parabéns, professores, por toda essa garra e resiliência no ensinar. Amanhã a gente tá de volta às 18 horas pra assistir. 18 horas, hein, gente? No YouTube e também aqui na Mix. Você pode ouvir a gente pelo aplicativo também. E às 8 da noite tem o quê?
2: Pede no zap com o nosso querido Roberto Reis e manda a música onde quer.
1: Manda no nosso WhatsApp no 11 9 8340 8000. Beijo, meus amores, respeite os professores e por mais professores incríveis, né? Não desiste não, vamos juntos, né? As crianças, a gente precisa fazer gente de verdade nesse mundo e começa em casa, tá bom, pai? Tá bom, mãe? E os professores, eu tenho certeza que não vão desistir da gente, não solta nossa mão.
2: Jamais.
1: Professores, não soltem as nossas mãos.
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29: 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Aproveite, tá ligado na Mix, motorista que tá pela Borges de Medeiros ainda encontra dificuldades ali pela via na noite desta quinta-feira, a partir da Mário Ribeiro, reflexo já e também inclusive na Praça Cibeles. 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

0: Californication.
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0: ter ficado de fora do álbum Britney, lançado em 2001. A novidade faz parte das comemorações dos 25 anos do disco, que vai ganhar uma edição especial com outras 4 faixas raras. A edição comemorativa do álbum Britney chega às plataformas digitais no dia 6 de novembro.
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8: 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Pela Barra da Tijuca, o motorista encontra dificuldades ali pela Ayrton Senna, no sentido Linha Amarela, o trânsito tá complicado, com retenções entre a Cidade das Artes e o acesso ali pra Via Expressa a reflexos, também pro motorista que tá pelas Américas. 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
0: É quinta-feira, sua linda, eu vou lhe usar. E aí, Mr. Blue, tá fardado hoje, tá, porra, veio de terno trabalhar, coisa linda, rapaz.
19: Você gostou, cara? Adorei, falei com a direção da Mix e eles me falaram, olha aqui, cara, você tá indo muito mal trapido. Muito mal vestido.
20: Lançaram, pô, tá dado o aval.
19: Pro Manu... Charla na Mix, então você trate de, nesta quinta-feira, você ir bem arrumado. E aí, cara, tô aqui. Tô aqui com esse manto.
0: Trajado de zinco.
20: O meu manto sagrado.
19: E a bandeira na mão. Pra quem tá nos assistindo e nos ouvindo no Mix Rio FM, também no Charla Podcast, no YouTube, sejam muito bem-vindos, muito bem-vindas. Você que tá aí também a caminho de casa, parceiro, correndo pra ver o Mengão e chegar a tempo. Calma que vai dar tempo. E aqui você vai acompanhar o melhor pré-jogo, o melhor esquenta pra essa partida, porque hoje é dia de Mengão. Hoje o Flamengo vai jogar.
0: Flamengo!
19: Rodrigo Machado, e meu coração já fica como? Ai, meu Deus do céu, ai Jesus. Boa noite, Rodrigo.
20: Boa noite pra você, Blue. Boa noite, Léo. Boa noite, Phil.
19: Com a cabeça inchada,
20: ele, JT. Quem tá pior hoje? JT ou Phil?
21: Boa noite.
20: JT
21: gravou vídeo ontem, brigou,
20: falou que
21: ontem,
20: via de fato, soco, né? Porrada comeu, soube disso aí? JT.
19: Que desânimo.
20: Desmaiou um, dois.
2: Meu Deus do céu.
20: É, enfim. Cara, eu tô animado. Tem um pessoal no chat aqui, antes de mais nada. Porra, achei que o Betão ia tá aí. Irmão, o Betão tá no local da ocorrência.
16: Exatamente.
20: Beto Júnior, Bruno Cantarelli, Matheus Emanuel, o Bicheirinho, DJ Ace, Miguelzinho, nosso cabelo. Tá todo mundo, sabe aonde? Estádio Uno, de La Plata. Então é o Charla dentro do problema, irmão. Dentro do problema.
21: E nós aqui só voltam com a vitória. Eles falaram isso antes de começar.
20: Hein? Já
21: mandaram um áudio que só voltam com a vitória de lá. Senão
20: aí,
21: não volta.
20: Pera, eu tô preocupado, cara. Porque já no Charla de quinta de amanhã, tá na escala, não tem ninguém, cara.
2: É.
20: Só tem a gente.
21: Então será que não tem vitória? Eu vou ficar por lá? Não, é impossível, gente. É impossível
2: não ter vitória. Meu irmão, hoje. Não é porque seu time não ganhou que você vai começar a secar o dos outros, não, tá ligado, cara, meu irmão? Vai com essa zica de tricolor pra lá. Cara. Vai pra lá. Invejoso sai do meu pé, já diria Oruan. Vai pra lá. Olha aqui, ó. Você pode participar com a gente no 21 99688-5754. 21 99688-5754 pra mandar seu áudio falando sobre essa expectativa pra esse jogo do Mengão. O Fluminense derrapou aí no Maracanã, meu Deus do céu. Tá vivo? Tá vivo, Flusão? Você tricolor também é muito bem-vindo. Só o Vascão ganhou até agora dos cariocas nos torneios sul-americanos. 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Nave vai decolar porque hoje é dia de Flamengo. Daqui a pouco tem bola rolando para Estudiantes e Flamengo. É o primeiro jogo do Mengão na semifinal da Libertadores da América. E eu vou te falar uma coisa. É favorito mesmo jogando fora de casa, Rodrigo Machado?
20: É. Flamengo tem um time melhor. É assim, a gente, claro, que vai elencar aqui os desfalques do Flamengo. O Flamengo já tá escalado, irmão. É, já temos a escalação do Flamengo, sim. Saiu a escalação do Flamengo. 1h30 antes da bola rolar. Tá, o Flamengo tem desfalques, a gente já sabe que o Flamengo tem desfalques. Mas o Estudiantes também tem. Sabe quem iria jogar e não vai? Aliás, seria a estreia dele.
2: Quem?
20: Marcos Rojo. Ah, lembra dele?
2: O Rojo, lateral
20: seleção da Argentina. É. Por exemplo,
21: o Fio. Proibiram de jogar.
20: Não, mas vamos lá. Marcos Rojo, até então, era jogador do Racing. Lembra?
21: Sim, sim, sim.
20: E você lembra que o Sosa do Vasco usava uma máscara?
21: Sim, até do jogo contra o Flamengo começa.
20: Sabe quem provocou essa lesão aqui na face, no nariz do Sosa?
21: O Rojo.
20: Marcos Rojo.
21: Olha aí.
20: Marcos Rojo provoca a expulsão de Gonzalo Plata na semifinal da Libertadores do ano passado.
21: Sempre na ocorrência também, né?
20: Sempre na ocorrência. Marcos Rojo nunca venceu o Flamengo. E graças ele foi impedido de jogar. Não, mas ele foi impedido de jogar.
21: É, aí não foi um bom sinal, não, ô Blue. Agora
2: não utilizar.
21: Cara, é a primeira vez que eu me preocupei agora com o jogo de hoje.
2: Não, hein? Pelo amor de Deus, não é por causa do Marcos Rojo, mas, sinceramente, pra mim não faz
21: liberdade
2: diferença
21: pro
2: nenhuma.
21: Rojo.
2: Tá cansado, tá, velho. Vou te
20: hashtag
2: falar só
20: liberdade
2: alguma confusão.
20: Pro Mano Rojo.
2: Só alguma confusão, assim. Independentemente disso, acho que o Flamengo tem totais condições de sair de lá com a vitória. Ô, Fio, seu coração é tricolor e tá chateado. Tá,
21: não tô, não, cara. Não tô mais confiante. Agora tá quer mandar no meu sentimento agora, galera.
2: Eu quero mandar no seu sentimento.
21: Quer mandar no meu sentimento?
2: Tá, você ficou preocupado. Se não fosse Xerém mais uma vez, o Wesley Natan, você ia ficar mais triste.
21: Tô mais confiante do que quando cheguei no Maracanã.
2: A gente vai chegar lá. Mas fala a verdade. Olhando pra Estudiantes e Flamengo, hoje, Fio, pega seu dinheirinho e aí? Casaria onde?
21: Ah, casaria na Búzios, numa praia.
20: João Fernandes aqui.
21: Esse quis perguntar onde eu casaria?
2: Quem você acha favorito?
21: Cara? Ah, tá. O que eu acho favorito? Flamengo favorito hoje. Muito favorito.
2: Não,
21: mas dito
2: sem deboche.
21: Mas o Flamengo é favorito, gente. O Flamengo é mais.
20: Nosso Mengão,
21: é,
20: né,
21: muito mais time, cara. E o futebol argentino não vive um bom momento.
20: Não.
21: A gente viu.
20: O Boca.
21: Exatamente. Tem o Boca e o River.
20: Boca de Moela.
21: E os dois jogando Sul-Americana. Isso
20: não. Peraí. O River foi eliminado pelo Santa Fé, que é um time horroroso.
21: É, isso mais. Mostra que nem na Libertadores conseguiram chegar. Então mostra o nível que tá o futebol argentino aí. E o Flamengo é o melhor time do Brasil nesse momento. Nesse momento, não, né? Nos últimos anos aí, né?
20: Agora, dito isso, se você tivesse que. Complicado falar sobre isso, mas colocar dinheiro...
21: Casaria de onde eu
20: casaria? Não, calma aí. Flamengo, Estudiantes ou empate? Porque tem a situação do empate também.
21: É porque o Flamengo jogou duas vezes recente lá e não ganhou as duas, não é isso? Esse ano e ano passado,
20: isso,
21: né?
20: Isso, dois empates.
21: E não ganhou as duas. Tem esse fator que pesa aí também, né? Acho que... Cara, um empate, eu acho que empate, carinha de empate o jogo.
19: O que acontece? O Estudiantes, né, na campanha do ano passado, inclusive, onde o Flamengo foi tetracampeão da Libertadores, foi o time que mais se aproximou de eliminar o Flamengo da competição.
20: Verdade.
19: A verdade é essa. Venceu verdade. O jogo lá na Argentina, levou para os pênaltis. Aliás, o Rossi, que falhou no jogo, foi o herói nos pênaltis. Enfim, ele deu mais trabalho para o Flamengo do que o Racing, do que o Palmeiras na final, do que o Internacional.
20: Sim.
19: Então, assim, foi o time que mais se aproximou nesse momento recente de causar algum problema pro Flamengo na Libertadores da América, e esse time tá enfrentando o Flamengo na semifinal da competição agora. Tem seus méritos por ter chegado até essa fase da competição. É um tetracampeão, assim como o Flamengo. E jogar na Argentina tem aquela máxima sempre, né, cara? Pressão, torcida, aquilo, tudo outro. Só que esse elenco do Flamengo é muito cascudo também, né? Os caras não sentem mais. Eu lembro de uma vez conversar com o Rossi. Juro pra você. Aquele negócio de sorteio de mando de campo.
20: Sim.
19: Copa do Brasil, por exemplo. Falava aí, Rossi, pra você. Ele, cara, tanto faz.
20: É.
19: Pra gente, indifere hoje jogar dentro ou fora. Pra torcida, óbvio que você quer ver o seu time levantar a taça no Maracanã e tudo mais. Mas eles falaram que, cara, não sentem mais. É só jogador cascudo. Tem jogador ali desde a segunda conquista da Libertadores, que foi em 19.
20: E assim, você lembrou aí, o Phil também lembrou. O Flamengo jogou duas vezes recentemente lá, cara. Ano passado e esse ano. Então não é assim, sim. É um novo estádio,
21: não,
20: uma nova
21: ganhou,
20: pressão.
21: Né, gente?
20: Não, mas eu digo assim, já tá acostumado com a pressão da torcida, com o campo.
21: Mas não tem a mudança de estádio,
20: é o
21: mesmo
20: estádio?
21: Não,
20: é o Uno, é o Uno. O que aconteceu? O Estudiantes, a mesma coisa de São Januário, né? Se fosse o jogo em São Januário contra o Boca. O Estudiantes abriu mão de parte da arquibancada pra caber 4 mil pessoas do Flamengo lá. Eu tinha visto aqui uma atualização, não sei se é verdade, que pelo menos 3 mil ingressos foram vendidos.
19: Até anteontem tava nos 1.600 por aí. Ali, a torcida do Flamengo
21: não tinha comprado. Eu vi o Enzo hoje falando, pô, a torcida do Vasco colocou 4 mil, do Flamengo não conseguiu colocar 2. Eu vi o Enzo falando isso, não, achei nada a ver.
19: Tinha isso, mas... até anteontem, mas é óbvio que os números se atualizam, né?
20: E assim, não, eu vi agora à tarde assim que até 3 mil chegou, mas aí eu não sei também. Agora, eu acho inacreditável. Desculpa, assim, fazendo uma crítica à torcida, eu sei que é difícil, situação financeira, mas torcida do Flamengo é a maior do Brasil, pô. E assim, é uma semifinal de Libertadores. Ah, mas a desculpa é... Ah, porque o Vasco não joga uma semifinal de Libertadores ou de campeonato de competição sul-americana desde 2000. Beleza. Mas porra, meu irmão, uma semifinal de Libertadores. E o Flamengo não consegue lotar o setor visitante e insistiu.
21: Não é num local também inacessível, né? Porque às vezes poderia ser em altitude, alguma cidade mais complicada de jogar. Não é o caso também, né?
20: Exato. E assim, e o Flamengo insistiu, porque o que poderia acordar, tá? Pela regra, são 4 mil lugares para torcida visitante. Só que se os clubes entram em acordo, ficava, sei lá, 2.000, 2.500 pra cá e pra lá. Ou seja, 2.500 pro Flamengo lá, 2.500 pro Estudiantes aqui. O Flamengo insistiu. Não, eu quero 4 mil lugares. Aí não vende 4 mil ingressos. Não consegue vender 4 mil ingressos.
19: Cara, mas assim...
20: O Estudiantes, ele tinha uma alternativa, que era jogar no estádio do Lanús. E por quê? Tem um estádio enorme lá, que é o único, estádio único de La Plata. Um estádio grande e tal. Só que hoje tá tendo um show lá de alguma coisa nesse estádio. Então o estádio não estava disponível. O jogo sairia de La Plata e iria para a cidade de Lanús. E aí o jogo seria lá. Mas aí o Estudiantes entrou em acordo e tal, com
19: os órgãos
20: de segurança. Exato. Abriram parte da arquibancada que era pra torcida deles, pra torcida do Flamengo, fizeram, mas enfim.
19: Uma arquibancada tubular também, uma parte, um puxadinho lá pra poder receber a torcida do Flamengo.
20: O puxadinho já tinha, né?
19: Eu não consigo, ridículo, já fica. Eu não consigo culpar o torcedor, não, cara. A situação tá muito difícil, entendeu? O torcedor que sai do Brasil pra ir pra lá, não tem como culpar esse cara, não. A gente sabe que a torcida do Flamengo é grande, até na própria Argentina, no Uruguai, no Chile, enfim. Outros torcedores de outras regiões, até mais próximas ali do sul do Brasil, poderiam tentar uma viagem bate-volta de carro, de ônibus, enfim. Mas hoje, nessa situação que a gente tá vivendo, sinceramente, eu não consigo culpar ninguém de não estar muito preocupado com o futebol, não, cara. Apesar de trabalharmos com isso e de ser a coisa mais importante dentre as menos importantes da sociedade. A gente vai seguir a nossa live aqui no YouTube, então você já acessa aí no YouTube Mix Rio FM ou Charla Podcast para você poder continuar ouvindo a gente. Mas antes da gente ir para lá, meu caro Léo, eu tenho um recadinho para passar para essa galera.
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1: Muito bem, senhoras e senhores, estamos de volta com o Charla na Mix.
2: Estamos de volta, meu caro Léo, e ó, Flamengo escalado. Opa. Para o jogo contra o Estudiantes. Sobe o hino do Mengão.
3: Caraca, eu gosto muito, né?
2: Como joga o Clube de Regatas do Flamengo na noite de hoje, Rodrigo Machado?
4: Flamengo,
3: o octacampeão brasileiro, tetracampeão da América, pentacampeão da Copa do Brasil e campeão do mundo de futebol. O Clube de Regatas do Flamengo definido e escalado por ele, Leonardo Jardim, com 1 Rossi no gol, 22 Emerson Royal, 3 Léo Ortiz, 4 Léo Pereira e na esquerda 26 Alexandro. Meio de campo do clube mais amado e querido do Brasil, 5 Eric Pulgar. Proteja suas canelas. 8. Saúl, um homem que joga de terno, espanhol bonito, intrépido, serelepe e pimpão. Só para homenagear ele. Ele que já mandou mensagem. Mandou mensagem pra gente. Vitor Covarde.
1: Abraço,
3: é, serelepe e pimpão. E aí, 11. Lucas Paquetá. Trio ofensivo, 16. Carrascal pela direita, pela esquerda. Samuel Lino. E centralizado, 27. Bruno Henrique. Esse é o Flamengo. Banco de reservas, vai. Andrew, Diogo Alves, 2 goleiros, Guilherme Varela, João Vitor, Vitão, Johnny, De La Cruz, Valência, Gonzalo Plata, Luiz Araújo, Pedro e o bravo Freitas. Contratação que veio do River Plate.
5: Você errou. Você perdeu as contas, é tanto título que você perdeu. Você falou octa.
3: E é. É verdade.
2: O Flamengo já tem 9.
3: O N é campeão brasileiro.
5: É tanto título.
3: O N é campeão brasileiro.
5: Na moral mesmo.
2: Pega uns 3 da Fluminense.
6: O Ricardinho achou que ele tava derrubando 87, cara. O Ricardinho nada a ver, mandou no chat agora. O que é isso, Ricardinho? Óbvio.
3: Derrubei 87.
6: Que é do nosso esporte, segundo o Ricardinho. Nada a ver, cara.
3: É N, porra. N é campeão brasileiro. Penta campeão da Copa do Brasil. Escadinha. Penta campeão da Copa do Brasil. Tetra da América. E campeão do mundo de futebol.
2: É isso. Isso aí, ele é campeão brasileiro, o Flamengo tá escalado, definido aí pelo técnico Leonardo Jardim. A gente tem áudio, a galera participando conosco?
3: Tem um.
2: Então vamos ouvir, a galera manda a mensagem no 219-9688-5754. Participa com a gente, cara. Quanto vai ser o jogo do Mengão hoje? 219-9688-5754.
7: Boa noite, galera do Charla, ideias de Mesquita.
1: Boa. Alô,
7: Leozão.
1: E aí,
7: tamo,
1: mano?
7: Junto, meu parceiro.
1: Sempre, Bruno, irmão.
7: Tamo juntão também aí, tá fardadão hoje. Alô, Phil.
6: Eu.
7: Phil também trouxe o escudo dele ali também, mais tímido. Certo. E o Rodrigo tá aí desabafando, esbravejando legal. É isso aí, rapaziada. Aí, deixa eu dar um abraço.
3: Eu tô de Mengão também, pô.
7: Hoje é dia internacional do professor.
3: Ô, oh, verdade.
7: E vocês aí na mesa, quando fala de escola, quem vem em mente na hora? Professor ou professor?
3: Fechou, show eu.
7: Daquele rápido. E aí, Leozão, 7:30 tu lançou-lhe um Reza Vela do Rapa com Californication na sequência, na hora do incenso, meu amigo. Sequência. A mente foi 99 2026, cheirou um ano.
1: Que boa, isso, hein?
7: Dito isso,
1: depende da flor também,
7: excelente,
1: ele tava
7: trabalho
1: queimando.
7: E tamo junto aí pra geral, valeu.
1: Na hora do valeu, incenso,
5: valeu,
1: meu caro, é bom
5: aí,
1: demais.
5: Red Hot e o Rapa, aí não tem jeito, aí tem que como. A chama da vela de Reza, Nirando, você não conversa.
1: Não, eu imagino o tamanho da vela. Vamos em frente?
5: Vamos em frente. Ó, e a parada é o seguinte, um beijo pra todos os professores, cara.
1: Verdade, cara.
5: Dia do professor hoje.
1: Profissão mais importante do nosso país.
5: Quando fala em professor, você lembra de quem, Rodrigo Machado? Quem que é o professor?
3: Cara, enfim, eu ia falar outra pessoa, mas você já induziu o Vanderlei no Luxemburgo.
6: Vai pra quem você pensou de primeira.
5: Você tem que saber, é
6: curioso.
3: Por exemplo, professor Paulo Autuori.
6: Eu pensei no Girafales.
1: Girafales é bom.
6: Foi o primeiro que eu pensei, sendo honesto aqui, né?
8: Pegue esse charuto e me dê esse estilingue.
6: Ô, Blue, você não acha emblemático o Flamengo no dia dos professores enfrentar os Estudiantes? Você acha que isso é um bom sinal?
5: O Flamengo vai ensinar isso.
6: É um bom sinal isso.
5: O Flamengo vai ser o professor dos Estudiantes hoje.
6: Porque não é dia de Estudiantes, é dia de professores, né?
5: Então, existe dia do estudante, existe?
6: Ah,
5: deve ter aí alguma
6: coisa. Deve ter, hoje em dia tem dia de tudo, né, cara?
5: É isso. Fala aí, manda um áudio. 219-9688-5754. Qual a lembrança que você tem com o professor, irmão? Com a grande lembrança que você tem com o professor. Segura aqui, Islo, segura aqui, Islo. Agora sim, fala, Islo!
9: Fala aí, galerinha da Mix. Opa. É o Islo da Abolição. Tudo bem? Boa noite aí, galera aí. Boa. Leozão, Michael Caio. Ó, o Flamengo vai entrar hoje em campo. Nós, como somos um bom carioca, né? E a gente esquece um pouco essa rivalidade de lado. Vamos ver hoje o Flamengo atuando em campo e trazendo a vitória pro Rio.
1: Boa!
9: E eu quero também deixar minha a minha passagem aí, que terça-feira, aos tricolores e aos flamenguistas, prepara o Maracanã, porque o Vascão vai vir com tudo pra terça-feira no jogo, valeu? E ó, mandar um abraço aí pro meu passageiro que tá aqui comigo, o Rogério.
5: Opa, vai, Rogério.
9: Tô levando ele agora pra casa na boa... Rodrigo, tô levando ele pra casa agora, deixando ele aqui também na posição, que é meu vizinho. Valeu? Um abraço a todos aí da Charla da Mix.
6: Do passageiro, irmão.
9: Vamos que vamos, Vascão, terça-feira.
5: Fiquei preocupado agora.
2: Valeu, Kislon, e um abraço pro Rodrigo, Rogério.
6: Ah, o nome é complicado.
9: Tô levando ele pra
6: já
9: casa.
6: Já errou o nome, Rodrigo? Já errou o nome alguma vez?
5: Já errei algumas vezes.
6: Isso é perigoso.
5: Infelizmente, errei o nome.
2: Não, deu ruim, é legal, né?
5: Deu ruim.
2: Por exemplo, ontem.
6: É complicado, né?
2: Ontem eu cumprimentei o covarde, como.
5: Como que?
2: Isso aconteceu, tá? Não, fala meu parceiro, na introdução do jogo do Fluminense. Eu falo Blue.
5: Você falou.
2: Não, olhei pro covarde e lembrei do Blue, cara.
5: Não,
2: trocou um nome
5: na rua, no meio da rapaziada, tranquilo, mas só dá merda em casa, né?
2: Dá merda em casa.
5: Eu tive uma namorada Milena, que eu chamei ela de Michelle, meu irmão, bicho pesado.
2: Mas é próximo, né? Um nome próximo.
5: É Mi, pô. Mi, e foi Mi.
6: Precisava falar os nomes agora.
5: Falei. Inclusive, ela é parente do amigo nosso. Olha aqui.
2: Que isso,
5: a
2: gente.
5: A parada é a seguinte, hein? Pode mandar aí mensagem no 21 99688-5754. Que lembrança você tem de professor, cara? Quem foi seu grande professor na vida ou no futebol? Quem foi o grande técnico do seu time? Tá aí uma boa. Tá aí uma boa pra hoje.
0: Se não falar que fui eu, parceiro, o bicho vai pegar, tá certo? Porque eu fui o maior deste Brasil, Chico Verde campeão brasileiro, seleção brasileira.
5: Aí, tá aí um professor. Esse é professorzaço.
2: O maior personagem da história do Charla é um grande professor.
5: Quem?
2: Evaristo de Macedo. Que dá nome ao estúdio do Charla.
5: Cabelo de
2: algodão. Estúdio Evaristo, Evaristo de Macedo. E assim talvez a maior resenha da história do futebol, tá?
5: Assim como o Renato Gaúcho.
6: Grande jogador.
2: Jogador também.
6: Campeão como jogador e treinador.
5: Ele também foi grande jogador e treinador, né? O Evaristo, um salve pra ele que dá nome ao nosso
2: cria estúdio. Do Flamengo.
5: Com certeza.
2: Madureira, né? Madureira, Flamengo. Tal.
5: Analisando ainda esse time do Flamengo. 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Rapaziada, tá lá e ó, passando frio, meu irmão, passando frio. E passando sorte pro Mengão também. Ô, Fio.
6: Eu.
5: Os caras vão voltar com vitória, cara. Sinceramente, não tem...
6: Não, senão não volta.
5: Não, pra não tem é zica, isso, não tem zica reversa, não tem zica reversa. E eu quero dar uma palhinha de Fluminense com você também. Porque é o seguinte, cara. Eu nunca vi...
6: Diga.
5: A palavra injustiça no futebol ser tão clara. Primeiro que justiça no futebol é bola na rede.
6: Exatamente.
5: Mas ontem foi o exemplo... Exato.
6: Às vezes é o juiz expulsar também, tem que ser expulso.
5: Pera, quem tinha que ser expulso?
6: Não, no geral, porque a justiça às vezes
5: tá falando de um fla-flu.
6: Às vezes tem um jogador que é tipo café com leite.
5: Pô, manda áudio.
6: Não,
5: pô.
6: Eu só tô falando.
2: Não, tá chorando, você sabia que o Jorginho tem mais expulsões do que o Pulgar no Flamengo?
6: Café com leite, é café com leite, né, gente?
5: Absurdo.
6: É o jogador café com leite, né?
2: Aliás, o Jorginho foi expulso no último jogo da Libertadores.
5: Chama resenha de Libertadores, Fluminense, Palmeiras. Tu foi lá no fla-flu, cara?
6: Não, que eu não encontrei com você ainda, mas o meu time não levou a sério. Botou o time todo reserva, né? Meu time não levou. Pô, sério,
5: todo absurdo. Não, todo reserva não.
2: Ontem
5: não.
2: Também...
6: Botou 8, é bom, gente, 8 reserva, pro Bruno ficar ofendido.
2: Mas ontem ele levou a sério?
6: Ontem ele levou a sério, e jogou bola ontem.
5: E por que que não ganhou?
6: Cara, pô, numa noite onde de verdade, o time, tecnicamente, os jogadores estavam abaixo, e acho que acontece, e a do Palmeiras estavam muito bem, os jogadores no geral, e acho que na quarta-feira não deve acontecer isso, e o time jogou muito mais bola que o Palmeiras. Eu acho que é questão de...
2: Você não
6: de
2: acha noite, que o Palmeiras, né, tem mais jogadores decisivos?
6: Tem, o Palmeiras tem mais time que o Fluminense. Pra mim é indiscutível. O Palmeiras
2: assim,
6: tem... Se fizer um X1, acho que é 8-3.
2: Por que, eu tô te perguntando isso?
6: Eu estaria que Fábio, Thiago Silva e Martinelli.
5: O Palmeiras tem jogador time do gol, o Fluminense não tem.
2: Por exemplo, o Fluminense hoje não tem o Flaco Lopes.
6: Então, mas só porque eu vi a torcida muito entrar nessa, que o Fluminense tem muita dificuldade de fazer gol. Mas se você pega, eu falei isso num charla de quinta recente, se você pega um recorte desde que o Marcão entrou, são 11 jogos, e pegar todos os times de Série A, o Fluminense é o time que mais fez gol no Brasil, pô.
5: Tá.
6: E aí, isso é a dificuldade de fazer gol?
5: Tá, mas individualmente,
6: então,
5: os caras que estão lá, e nessa hora...
6: É questão,
5: exemplo,
6: da leitura,
5: assim. Ó, por exemplo, vou te dar um exemplo. O Hulk foi contratado pra esse tipo de jogo. Libertadores,
6: então, aí a gente precisa conversar sobre isso.
5: Então, mas aí já é um erro.
6: E o homem aí, ó?
3: Já tá aí, ó.
2: Fala, meu irmão.
6: Nosso Venceslau tá aí, ó.
2: Tamo junto, meu parceiro.
3: Lançou um hang loose.
2: É. Lançou estilo Ronaldinho. Porque é o seguinte, cara. Os investimentos em Castillo e Hulk não resolveram os problemas ofensivos do Fluminense, pô. Eu digo de você trazer o cara que vai te garantir 25 gols. 25.
6: Então, numa temporada?
2: É.
6: Então, vamos lá.
3: O Fluminense é um azar também, né?
6: É.
3: Você perde o JK, perde o Irmão.
2: Então, exatamente. O homem gol do Fluminense tá machucado. Veio,
6: já tava sem o JK.
2: Não, mas ele era o homem gol do Fluminense na temporada.
6: Vamos lá. O Hulk, apesar que não, né? O Hulk chega a jogar junto com o John Kennedy. Eu falei besteira aqui agora. O Hulk, ele tem apresentado gols no Fluminense. O Hulk tem 17 jogos e 12 participações em gols. É uma média boa, né? Concorda que é uma
1: muita
6: média boa.
1: Coisa, eu acho.
6: Só que aí a minha dúvida, Blue, porque o Hulk sai do Atlético Mineiro sendo chamado com muito carinho da torcida do Atlético no geral, mas com rótulo de pipoqueiro. Porque perdeu uma final de Copa do Brasil, uma final de Sul-Americana e uma final de Libertadores. Aí ontem me deixou preocupado se ele não sente esse jogo realmente, entendeu? Porque ele tem feito de gol. Até que ontem, assim, ontem jogou muito mal, tá? Pra mim foi o pior em campo ontem, foi o Hulk. Talvez o Arana disputando com ele, mas pra mim o Hulk foi o pior em campo ontem.
2: Muito caicai ontem, pelo amor de Deus.
3: Ele faltou assim, todo jogar se jogando. Eu não sei qual é a sensação que você tava no estádio, né? Eu transmiti o jogo com o Covarde.
6: De embriaguez.
3: É por isso. Porque assim, o Fluminense criou situações no primeiro tempo, só que a pontaria não tava em dia. Não é só do Hulk, não, tá?
6: É, o Canobi perde um, mas o Canobi a gente espera
3: que perca então, 2 minutos. É, por isso que o nosso bravo Covarde acha que o Canobi é lateral e não atacante. Mas assim, Canobi chuta 2 bolas pra muito longe. O Hulk, talvez, acho que o melhor... Não foi a defesa do Carlos Miguel. Acho que o melhor lance é quando ele recebe do Martinelli, gira o corpo e bate colocado.
6: E é um lance bonito dele. É. Ele tem 2 finalizações. Essa e uma na pequena área ali na esquerda, que ele recebe a bola e chuta em cima do Carlos Miguel também.
3: Essa foi 41 do primeiro tempo. Foi o primeiro chute a gol do jogo. No gol do jogo.
6: Vocês concordam que o Hulk foi pior em campo ontem? Ou um dos piores.
2: O que eu mais acho irritou, piores. Com certeza.
6: Eu também, tô com você nessa. Mas para analisar,
3: Arana também
6: porque ele tem um poder de fogo muito alto, que mesmo ele sendo muito uma partida muito ruim do Hulk, ele ontem quase fez esse golaço que seria, quase fez esse da entrada da área ali, e ele só não tem uma assistência na conta dele porque era o Canobi, que ele bota o Canobi na cara do gol pra finalizar. Então assim, o Hulk vai criar. Então pra mim o problema não tá no Hulk, agora não era um jogo pro Canobi. O Canobi, quando não tem espaço, não adianta. Com espaço já é complicado. Sem espaço é loucura, ele não tem o X1. Então ele não vai ser esse jogador.
3: Era jogo de Kevin Serna?
6: É porque também a gente não tem, cara. Sendo bem sincero, a gente tem o Savarino, que eu acho que fez um primeiro tempo ok.
2: A maioria do lado esquerdo, né?
6: E o outro que a gente ganhou agora é o Wesley Natan. O certo do time da volta era o Wesley Natan numa ponta e o Savarino na outra.
2: Esse moleque, eu queria falar dele, ele precisa entrar mais minutos, gente.
6: Então, ele começou a jogar, ele teve um jogo contra o Independente e Vadável, o time perdendo, o Zubelding jogou ele
2: na fogueira. Mas ontem ele entrou com muita vontade
3: bem contra o Curitiba.
6: Nos últimos 3 jogos, ele entrou contra o Curitiba e deu uma assistência de calcanhar.
3: Quase fez um gol antes disso.
6: Exatamente, quase fez um gol. Entrou contra o Flamengo e quase aposentou o Alexandre. É um drible triste,
2: De corpo, né?
6: E aí cruza a bola e só não tem mais uma assistência, porque era o Serna, né? Que bateu colocado e devagar naquela bola. E ontem fez o gol ali, subindo com o Gustavo Gomes pra disputar e sobe alto, né? Sobe.
3: E o nosso Carlos Miguel.
2: Última bola do jogo,
6: era um cruzamento chato. Eu já fui goleiro. Miguel. Era um cruzamento chato. É um cruzamento complicado, que é naquela que assim, você tem que tomar a decisão correta. Porque é bem naquele momento que. E aí foi um cruzamento demais.
3: O Carlos Miguel é uma cópia do Rossi, irmão. Porque com a bola rolando, é um Deus nos acuda. Nos pênaltis, os caras se garantem.
6: Hoje, agora tu falou, eu senti agora, hein? Putz, o nosso Rossi hoje.
3: Sensitivo.
2: O que você sentiu?
3: Não, mas aí eu já tô esperando.
1: Que o Rossi inspirado.
6: Não, Rossi vai ser um dos protagonistas do jogo hoje.
3: Eu não tô nem aí.
6: Entenda como quiser.
3: Eu já tô esperando.
6: Pode fechar o gol.
2: Pro bem ou pro mal?
3: Se o Flamengo ano passado foi pra pênalti, aí ele virou herói, foi muito por culpa dele, pô.
6: Caraca,
3: ele se embaranou no jogo.
6: Olha, protagonista total. Amanhã a thumb do Charla de Quinta é o Rossi.
3: E você viu que hoje de manhã saiu uma matéria?
6: Caramba,
3: Flamengo pensa em renovar contrato com o Rossi.
1: Mas... Não pode pensar agora.
3: Não.
1: Esperar um pouquinho.
2: Eu acho que vocês tiram muito o Rossi pra nada. Não acho ele goleiro pro nível do Flamengo, também. Não acho esse bagre todo que tem
6: na Eu acho que pro América Mineiro tava ótimo. Concordo com você, pô.
3: Você
6: falou que não é pro Flamengo.
2: Seu goleiro é o Fábio. Nem todo goleiro vai ser o Fábio.
3: Não é espetacular.
2: Tem time não tem o Fábio, não, mano.
3: Não é espetacular.
5: Se o Palmeiras.
6: Ele é goleiro pra quem?
5: Nem Palmeiras nem Flamengo tem goleiro top.
6: Ele é goleiro pra que time?
3: Chapecoense. Então,
6: Chapecoense. Isso,
5: pelo amor de Deus, não.
3: Curitiba.
6: Não é Curitiba. Curitiba tá melhor. Não, Curitiba tem nosso.
3: Não, tem o Morisco.
6: Curitiba tá melhor. Não, vamos lá, vamos lá. Quem hoje ele é melhor? Morisco, ele não é melhor que o Morisco.
5: Morisco tomou quantos gols aí nos últimos jogos aí?
3: Ah, mas aí porque a zaga do, do nosso coxa é lamentável.
6: Tu trocaria o Morisco pelo Rossi hoje?
5: Não.
6: Não?
5: Não.
6: Olha aí. Gente.
5: Nem pelo Otávio do Cruzeiro.
6: Nem
5: não.
6: Pelo Otávio?
5: Não.
1: Quem é mais goleiro? Aí, Rossi que... ou goleiro tem hora... do Corinthians?
6: Cara, melhor tirar do Rossi. Porque a gente tem que ter sempre um amigo pra avisar.
5: Não, porque o goleiro do Corinthians também vem do Flamengo, né, cara? Sim. Tô passando vergonha.
3: Neneca.
5: Não tô passando vergonha.
3: Ele quer a comparação do Neneca contra o Rossi.
5: Não, não.
1: E
5: não
1: o Neneca tá na seleção.
6: Neneca, vocês não trocam pelo Rossi, não?
5: Não.
3: Saiu daqui, infelizmente, né? Escorraçado pela torcida do Flamengo.
5: Eu acho que o Flamengo merece um goleiro melhor. Mas olhando pra esses aí, pra mim é
6: todo mundo. Até agora todo mundo é melhor? Todo mundo
5: é o Fábio.
6: Todo mundo.
5: Pra mim é
6: só o Fábio. É melhor que o Rossi.
3: E ontem eu achei.
6: Léo Jardim ou Rossi?
3: Léo Jardim.
5: Léo Jardim.
3: Léo Jardim.
5: Eita! Pro jogo do Flamengo? Rossi.
3: E ontem sabe o Fábio jogar com o pé, cara. Eu achei que o Fábio falhou no primeiro gol do Palmeiras.
6: Também achei. Não sei se a palavra é falha, mas é uma bola defensável.
3: Se embananou com a bola.
6: É porque era
5: muito, pô, muito,
6: era,
5: muito perto.
6: Era isso que eu ia falar agora,
5: muito
6: né?
5: Perto,
6: era
5: uma distância muito curta.
6: Era muito perto, mas é porque é o Fábio também. A gente joga o Fábio pra uma régua lá em cima, né?
5: Então, mas ele quase pegou a interpretação desse gol
6: porque que o Flamengo sofreu, porque ele quase pegou a bola,
5: passou né? embaixo. Foi um azar, pô, da trajetória
3: e
5: da bola.
3: E o outro
5: foi
3: pegador nela. De pênalti.
6: Pra mim, a falha do gol do Thiago Silva, primeiro gol.
3: Também,
6: Thiago
3: também.
6: O Silva
3: também,
6: sai pra dar também, um bote também. No Andrés Pereira, que dava pra ter matado. Primeiro que era pra ter saído. E saiu, ele... mata a jogada, pô.
5: Qual que é a sua opinião aí, torcedor do Fluminense? 21 99 688 5754. Tem galera participando com a gente, meu caro Léo? Então vamos ouvir, rapaziada.
4: Boa noite, pessoal. Michel.
5: Fala, Jonathan. Meu,
4: um ótimo programa pra vocês. Hoje, o Flamengo Estudiantes será 2-1. Será um jogo muito truncado e...

0: Eu acredito que no jogo de volta o Fluminense fará história em São Paulo. Eu acredito, tenho fé. Marcão tem um plano. Vamos juntos, uma classificação com muita dignidade. Na escuta, Jonathan do Complexo Amarelo.
1: Valeu, Jonathan.
2: Valeu, Jonathan. Gente boa.
1: Tem mais alguém?
3: Não, por enquanto
1: então,
3: não.
1: Beleza, então Jonathan vai participando aí, 21 996 5754, se você quiser também ganhar o par de ingresso aí pro Mundial do Labier, nosso festival cervejeiro da América Latina, de 29 de outubro a 1 de novembro, 1º de novembro no Pierre Mauá.
3: Que promoção, hein?
1: Resultado amanhã, dia 16. Então você pode nesse mesmo número mandar aí seu nome, CPF e e-mail pra participar dessa promoção, ganhar aquele parzinho de ingresso.
3: Eu gosto esse festival muito que é do bom Mundial, demais. Irmão.
1: Porra, aí você enche o pote, né?
2: Só quem tem Mundial pode lá?
3: É uma boa questão.
1: Phil,
3: uma boa questão.
1: Só mas pode aí, no Mundial do Labier quem tem Mundial.
3: Mas aí ele vai trazer o negócio da Copa Rio, quer ver?
4: Não, eu ia falar que não tem diretamente. Não tem. No Rio Comprido tem, na Rua do Matoso.
2: Ah, tem, é verdade. Você pode, você pode inclusive. Você tá falando...
4: Eu posso, então. Eu que no meu Rio Comprido eu posso. Tem bairros e bairros aí, né? Tem Mundial no nosso Fonseca?
3: Claro que tem.
4: No
3: Fonseca,
4: mas então tem... não pode. Pera aí. Mundial.
3: Tem Santa Rosa.
4: Não, mas Santa Rosa não é Fonseca.
3: É próximo,
4: E isso é clássico, esse vive cheio, esse daí.
1: Frente onde você morava.
4: Exato, esse vive cheio.
2: Se fosse em São Paulo, inclusive, a Leila não poderia ir, né? Só pra constar.
3: Mas dito isso, de novo o Flamengo começa a campanha do mata-mata. Assim, claro, Estudiantes do ano passado foi nas quartas de final, mas é um time argentino na semifinal, como foi na temporada passada. Mas começou contra o time brasileiro nas oitavas, ano passado o Inter e esse ano o Cruzeiro. Nas quartas de final, aí entrou um intrujão, que foi o Independiente del Valle, que o Flamengo...
4: passou, atropelou, né?
3: Que o Flamengo, com... meu irmão,
4: não.
3: Partida desesperadora, primeiro jogo calma, partida desesperadora primeiro, no primeiro tempo, só que aí o Flamengo, tal qual o Palmeiras ontem, soube sofrer e fez 2-0.
1: Saber sofrer é bom essa palavra.
3: Na volta,
1: eu sei sofrer.
4: O saber sofrer, tipo, jogou mal, mas conseguiu, né? É tipo, o Flamengo jogou mal. Primeiro jogo
3: não jogou bem.
4: Não funcionou. E o segundo jogo pareceu o primeiro. Que loucura, gente.
3: Na
4: o importante é passar, pô.
3: Na volta, o Flamengo tem o Jorginho expulso. Aliás, o Del Valle faz 1-0. Jorginho expulso. Desespero no Maracanã.
2: Não,
3: torcida,
2: foi
3: clima tenso. Meu aí Deus. O Rossi, fala do Rossi.
4: Olha aí, assistência.
3: O Rossi dá uma assistência.
2: Caraca,
3: que ninguém imaginava.
2: Verdade.
3: Deu uma bicuda pra frente, a bola quicou, enganou o goleiro e Jorge André Arrascaeta fez o gol.
4: Olha aí, cara.
2: Gênio,
4: o homem Libertadores, pô.
3: Aliás, contudo,
1: Rossi,
3: Arrascaeta hoje tá fora.
4: Ai.
3: Aliás, desfalques do Flamengo pra hoje: Arrascaeta, Jorginho. Danilo.
4: Eita!
2: Qual é, Phil?
3: Peraí. Não, Danilo, quem mais, cara? Ayrton
4: Lucas. A torcida visitante que não foi toda, né? O Enzo
3: mandou.
4: Ai, também.
3: É.
2: Quem tudo mais? Pra dificultar.
3: Everton Araújo tá fora da temporada, eu acho, né? Mas o Ayrton Lucas. Então, assim, o Flamengo tem desfalques, eles também têm desfalques, o Estudiantes. É um jogo difícil. E outra coisa, tava até vendo o pessoal que tá na Argentina lá, a gente, nas nossas lives, charla de quinta. Existe um clima de revanchismo. Em função do ano passado. Os caras estão com sangue nos olhos.
2: Hoje
3: é
2: jogo do Bruno
3: Henrique, irmão. Porque foram eliminados em casa. Flamengo deu aquela zoada no estádio. E claro, foi campeão depois, pode zoar. Então os caras estão com sangue nos olhos.
2: Eu acho que hoje é jogo
3: pra tentar a classificação.
1: Leozão, vamos de música?
4: Hoje a thumb de amanhã é quem, Bruno Henrique?
2: BH e Carrascal.
4: Tá, eu acho que é o Rossi. Tu acha que é quem na thumb amanhã? Aí é contigo.
1: O homem Libertadores, Bruno Henrique.
2: Eu acho que BH é
4: a thumb de amanhã.
3: Samuel Lino.
1: Pode anotar.
4: Tá aí,
1: vamos de música aqui e a gente segue na live no Mix Rio FM também no Charla Podcast. Tá chegando a hora do jogo, hein? Sobe!
2: A gente volta já, logo
1: após o
2: intervalo. É de leve na neve, né? Você sabe como é que é.
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3: Diego Barone de volta aqui na Rádio Mix e olha, ultimamente eu tenho visto um monte de comédias românticas clichês e repetitivas. Quer uma diferente do convencional? Então assista A Hipótese do Amor no Prime Video. Uma estudante de doutorado solitária resolve fingir namorar com um professor para ajudar uma amiga. Ele aceita porque tem também os seus próprios interesses. O problema é que esse cara é o mais odiado da universidade e tem o singelo apelido de Doutor Hostil. Então, obviamente, esse namoro fake vai gerar muitas situações embaraçosas, mas vai abrir também possibilidades para os dois, coisas que não aconteceriam se estivessem separados, entendeu? É um filme sentimental e divertido, gostoso de ver e com um roteiro surpreendente. Tem umas reviravoltas na sequência final que com certeza vão te impressionar. O filme A Hipótese do Amor é do Prime Video. Eu sou Diego Barone, apresentador da Rádio Mix, especialista e fã de filmes e séries, e comigo você não perde tempo procurando o que assistir no streaming.
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0: Mr. Locke, Hear Me Now. Junto com o Bruno Martini, que também é brabo demais.
1: Mano, tava no Rock in Rio esse mano aí?
0: Tava,
1: de chapéuzinho?
0: E eu trocando ideia lá no estúdio, né? Cantarelli. Hear Me Now, ladies and gentlemen. Tamo de volta com o Chapéu.
2: Tem mais um aí, tem mais um áudio aí.
0: Projetando o jogo de hoje, hein? Que é jogão, hein?
1: 21 99688, a galera participa. Eu não falei, só parei no 88. 21 99688 5754, meu irmão. A galera participa
2: no
1: WhatsApp.
2: Vem.
1: Vamos ouvir, vamos ouvir.
0: Fala que eu te escuto.
3: Boa noite, rapaziada do Charla. Fabrício de Niterói.
2: Boa, grande Fabrício.
3: Flamengo hoje vai massacrar.
0: Boa!
2: Ah, quanto que vai
3: não
2: ser?
3: Não aceito menos do que 2-0 hoje.
0: Bom, dois tá bom.
3: Deixa logo o caixão. Pra resolver aqui no Maracanã.
0: Dois tá
3: mas
0: bom.
3: Aqui no Maracanã também não pode entrar de salto alto, igual foi a última vez.
2: Exatamente.
3: Pedro, bola bateu no seu pé, meu irmão. Tem que entrar no gol. Isso não quero saber.
0: Isso aí.
3: Tá? Se você for jogar, lógico. Valeu. Boa noite aí. Quero nem saber de nada, não. Valeu. Boa noite.
2: Bom, o Fabrício não deve ter escutado a escalação. O Pedro tá no banco, tá, Fabrício?
0: Verdade.
2: Começa o BH. Que é o cara da Libertadores.
0: Eu preferia que fosse inverso.
2: Não, mas é porque o BH é o titular na Libertadores e o Pedro no Brasileirão. Mas o Pedro pode entrar no segundo tempo e fazer o gol também.
0: Então.
1: Ó, mandando um abraço aí pro Isaías, lembrando aqui que o dia do aluno é 11 de agosto, disse ele. Blay Carioca, boa noite, nação. Tô em Madrid, tamo junto.
2: Pô, bom na demais,
1: sal, vamos pra cima dele, boa. Mengão, tá dizendo aqui o Blay Carioca.
2: Me leva.
1: Quem mais? Concurseira da Colina. Quem é Michele, Blue? Deixa eu falar.
0: Blue, tu tá arrumando problema aí, pra tua cabeça hoje.
1: Busta é igual um jogador, aquece que tem vaga, disse o Ricardinho. Jonathan Ribeiro, o que que vocês acham hoje do jogo do Flamengo? A gente tá falando aqui o tempo
2: todo, cara.
1: Cara.
2: Eu acho que o Flamengo sai com uma vitória de lá.
1: O Blue fica purple quando tá puto, tá dizendo aqui o Rods.
4: É verdade.
1: Purple.
4: Eu fico purple, não, né? Um pouco vermelho ali, né? Mistura o azul
1: como
4: com o vermelho.
1: Como seria uma vinheta pro Phil, tá dizendo o Ricardinho. Como é que seria, Rodrigo Machado? Você que é o rei da vinheta. Você é um vinheteiro.
2: Eu não faço vinheta, né?
4: A torcida do Palmeiras faz uma vinheta pra mim direto. Palmeiras, Phil, Phil, Phil. Vocês assinariam um empate agora?
1: Não.
0: Eu não tenho essa coragem.
1: Não. Vou pra cima e quero a vitória.
4: Pô, tu não confia no Maraca? O Mengão no Maraca?
1: Eu confio no Maraca, é onde for.
2: Cara, eu vou dizer outra coisa. Não, eu até na China.
4: Tu pode se arrepender de não assinar esse empate, cara.
1: Quem se arrepender o quê, mano? Eu, hein?
4: Os últimos dois anos vocês empataram lá e deu tudo certo.
1: Ó, Pacaflá, dois gols do BH e um do Lino. Tô com ele, irmão. Tamo fechado.
0: Eu acho que é BH e Carrascal hoje.
2: O ano passado foi o inverso. O primeiro jogo foi aqui, o segundo foi lá.
1: É. Tá.
2: Então é outro contexto.
4: Então tu não assina.
2: Eu não acho que o empate seja um mau negócio. Até porque aí o Flamengo... Assino.
1: Eu desconfiava no Maracanã aqui, ó.
2: Eu assino, porém, eu acho que o Flamengo vai ganhar pelo placar mínimo. 1-0 ou 2-1.
4: Então não assina, decido, não assina.
2: Não, eu assino. Olha só, empate, eu não vou ficar insatisfeito.
4: Então assina.
2: Assino. Mas eu acho, dito isso, eu acho que
4: então,
2: o Flamengo
4: vai ganhar. Se perder, a culpa é do Blue que não assinou.
2: A culpa é do Blue.
1: Será que o Imperador consegue dar um zoom?
0: Eu também não assino, não.
1: Será que o Imperador consegue dar um zoom aqui na minha mão?
4: O chat assina, o chat.
0: Cara, eu acho que é jogo, é tipo isso aí. Jogo pra placar mínimo, 2-1, 1-0. O
1: Imperador vai dar zoom.
0: Mas eu acho que o Flamengo não empata esse jogo. Mas se empatar também não é mau negócio, né?
2: Que isso aí?
1: A Taça Libertadores, uma exceção, irmão. Tem que jogar com a alma e com o coração.
2: Olê.
1: Roubaram
2: a minha.
1: Olê, roubaram a sua.
2: É, era chaveiro do meu carro, roubaram o meu carro.
0: Tá no Rio de Janeiro, né, mano?
4: Antigamente roubava o carro, tu foi roubado esses dias?
2: Não, faz um tempinho.
1: Agora tô
2: roubando. Mas sabe que a Conmebol entregava um chaveirinho, que é a outra taça, aquela, você vai lembrar, né, da Libertadores, que é de ferro. Porra, chaveiro maneiríssimo, irmão.
1: Perdeu.
2: Porra.
1: Rio de Janeiro tá brabo, né, cara?
2: Tava lá.
1: Tá roubando até chaveiro.
2: Chaveiro. E era assim, e era aquele prato da Conmebol que você recebe quando é campeão, aquele prato que você ergue também junto com a Taça Libertadores. Era o prato e a taça, meu.
1: Roubaram o prato também?
2: É, porque tava tudo ali.
1: Meu Deus do céu, meu Deus do céu. Então vamos lá, reta final aqui no Charla na Mix. Você vai mandando mensagem, participando conosco e concorrendo ao par de ingressos pro Mundial da Labier também. Tá chegando a hora do jogo, Rodrigo Machado. E como a audiência é rotativa... Pela última vez no nosso programa de hoje, passa a escalação do Flamengo, Flamengaço, Rubro Negro.
2: Agora eu vou acertar.
1: Vem.
2: Agora eu vou acertar.
1: Chama.
2: O Enia, campeão brasileiro. Penta, campeão da Copa do Brasil. Tetra, campeão da América. E único no Rio de Janeiro, campeão do mundo de futebol. O Clube de Regatas do Flamengo, definido e escalado por ele. O bonito. Não é bonito não, ele é feio. O bom e competente técnico Leonardo Jardim com um Rossi no gol. 22, Emerson Royal, o novo Rodinei. 3, Léo Ortiz. 4, Léo Pereira. E na esquerda, 26, Alexandre. Meio de campo, protejam as suas canelas. 5, Eric Pulgar. 8, ele que joga de terno, né? Saúl. 11, Lucas Paquetá. 15, Jorge Carrascal. 16, Samuel Lino. 27, o Mister Libertadores, Bruno Henrique. Esse é o clube de regatas do Flamengo para vencer o jogo em La Plata. Atenção você.
1: Só uma seleção, meu irmão.
2: Temos equipe completa no Estádio Uno de La Plata.
0: Que isso,
2: Bruno é Cantarelli, lindo. Beto Júnior, Matheus Emanuel, DJ Ace secando, Cabelo apoiando, alentando o Flamengo, Miguelzinho também a favor do Flamengo. Então hoje, a maior transmissão da história do Charla.
1: Olha só, essa escalação que ele acabou de falar,
2: ia Fio, ser terça-feira, talvez.
1: Se pega esse time aí, Fio, coloca a camisa da seleção brasileira, a gente bate na Noruega.
4: Não, mas aí assim...
1: Não,
4: aí
1: assim não fala a verdade.
4: Por esse teu parâmetro aí, lembra do América Mineiro também? Tá jogando mais seleção brasileira também.
1: Se é o Mengão na Copa, a gente pega o Hexa, meu caro Léo. Na final de programa, a Nori, na moral.
0: Digo. A Nori tá perguntando aqui. Foi quando levaram a gaiola do seu pai? Foi meu sogro que faleceu esse ano, infelizmente.
1: Aí esse bandido roubou chaveiro, roubou gaiola.
0: Não, não foi.
1: Roubaram meu passarinho.
0: Da gaiola foi
5: vagabundo reclama.
0: Da gaiola foi um HB20.
5: Teve um amigo meu que reclamou que esqueceu um incenso dentro do carro no estacionamento. Ah. O flanelinha botou lá no ambiente.
1: E ele vai reclamar com quem? Com a polícia?
5: Eu falei, reclama lá com o flanelinha lá.
1: Roubaram meu base.
5: Tava o flanelinha lá igual um ciclope.
1: Um abraço pro Bonitinho. Tá ligado? Little
0: aqui Beautiful tá aí, papai.
1: Diretamente mandando um salve, Bonitinho. Aquele abraço pra você, ó. Tá chegando isso. A hora, nação rubro-negra.
0: Mengo!
1: Charla Podcast agora no YouTube.
0: Vamos!
1: Já chega deixando o like pra gente.
0: É pelo hoje, Penta, Mengão, é pelo Penta. Vambora.
1: E é sem risadinha. Fio, placar pro jogo. Vamos lá, sem secar, meu irmão. Vira essa inveja pra lá, cumpade.
0: Fio jornalista.
4: Cara, Flamengo perdeu. Ele é jornalista. Flamengo começa... Tem que ser honesto. Flamengo começa bem a partida. Faz 1-0. Mas aí o Rossi faz um pênalti.
0: Ah, não.
4: Bobo pênalti. Não. O jogador dribou pra fora. Essa aí...
1: Você conseguiu ver, assim.
4: Agarra o pênalti. Boa, e aí depois filho, toma um gol depois na saída de bola, 1-1 o jogo. Filho.
0: Eu sabia que ele ia meter uma dessa, né, cara?
1: Desgraçado. Fala, o Rodrigo Machado, de placar do jogo.
2: Flamengo vai tomar um gol, infelizmente.
1: Pô, carga negativa da NATO aqui, meu irmão.
2: 2-1 Flamengo. Samuel Lino vai fazer o dele. E Léo Pereira.
5: Léo Pereira de cabeça.
1: Carolino.
2: Vai fazer o 2-1. Vai começar assim, 1-0 Estudiantes. Todo mundo, puta merda, tá vendo aí? Aí, beleza. 1-1, gol do Samuel Lino.
5: Finalzinho,
2: beleza?
5: Do jogo.
2: Finalzinho do jogo, Léo Pereira de cabeça, 2-1.
5: 43 de segundo
2: Flamengo tempo. Empata não. Vai Vira. Ter a vantagem do empate no Maracanã, vai pra final.
1: Vocês falam, não chega a denominador nenhum. 2-0 Flamengo, Léo.
5: Eu acho que 2-1, gol do Bruno Henrique e do Carrascal.
1: Então a gente vai ficando por aqui. Vão lá pro Charla Podcast agora que vai começar a nossa transmissão.
2: Vai.
1: Diretamente de La Plata, na Argentina.
2: É
1: Estudiantes de Flamengo. Vambora, galera. Obrigado pela participação de geral e vamos pro jogo, hein?
5: Até amanhã, valeu!
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11: Para reforçar a equipe da Força Nacional de Segurança Pública que trabalha no enfrentamento aos incêndios florestais no estado.
12: Conectividade em rodovias federais e estaduais.
13: Lançada política para reduzir áreas sem cobertura de celular. Luana Karen.
14: Para viabilizar a ampliação da conectividade nas estradas, está o compartilhamento de sinal entre as operadoras.
15: Hoje é dia do professor.
16: Brasil tem mais de 2 milhões e 400 mil docentes na educação básica.
15: E o que é ser professor no país? Ouvimos docentes e alunos que destacam a importância da profissão.
17: Quero desejar um feliz dia dos professores a todos os mestres que nos ensinam e nos inspiram todos os dias. Parabéns pelo seu dia.
16: Na apresentação da Voz do Brasil, Luciano Seixas e Mariana Jungmann.
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13: A segurança nas rodovias é um dos pontos da Política Nacional de Conectividade em Rodovias, lançada hoje.
15: O projeto prevê dobrar a cobertura de telefonia móvel nas estradas federais.
13: A iniciativa busca reduzir áreas sem sinal, aumentando a segurança dos motoristas.
14: Lançada na sede da Bolsa de Valores em São Paulo, a Política Nacional de Conectividade em Rodovias. A medida prevê a conexão de internet em toda a extensão das BR-101, 116, 135, 163, 242 e 364. De acordo com o ministro das Comunicações, Frederico Filho, entre as ações para viabilizar a ampliação da conectividade nas estradas, está o compartilhamento de sinal entre as operadoras.
18: As operadoras vão abrir o sinal entre si, onde uma operadora ao longo da rodovia, não necessariamente a própria operadora vai ter a cobertura completa, tá? Então isso vai ter um acordo entre as operadoras que representa 13 mil quilômetros essa iniciativa.
14: O ministro dos Transportes, Jorge Santoro, acredita que com a conectividade será possível reforçar a prevenção de acidentes, melhorar a logística e aumentar a segurança das cargas que transitam nas rodovias do país.
19: E isso vai gerar um mecanismo de segurança pública muito eficiente para a gente poder avançar no controle das nossas cargas pelo país.
14: Com conectividade, motoristas e passageiros também terão melhores condições de pedir ajuda em emergências, comunicar acidentes e acionar serviços de socorro, como o SAMU e os bombeiros, além de facilitar a comunicação durante os deslocamentos. Reportagem Luana Karen.
15: O governo federal, em ação conjunta com vários órgãos, atua para combater os incêndios florestais no estado do Amazonas.
13: O Ministério da Justiça e Segurança Pública vai enviar até a semana que vem bombeiros da Força Nacional para reforçar a operação por conta dos efeitos do El Niño.
15: A Polícia Federal abriu investigação para apurar possível ação humana na origem dos incêndios.
20: Até 21 de outubro, o Ministério da Justiça e Segurança Pública vai enviar ao Amazonas 29 bombeiros e 9 viaturas para reforçar a equipe da Força Nacional de Segurança Pública que trabalha no enfrentamento